0: 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Vem comigo.
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0: 10:04.
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1: 11:04.
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0: Não. Essa nós gravamos em... eu já ia dar uma bola fora, eu ia errar.
1: 2007.
0: Essa é uma versão do Roupa Nova, de um clássico que a gente fez. E essa versão nossa foi pra novela Cobras e Lagartos, da TV Globo, que foi uma oportunidade linda que a gente teve. Olha só.

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estão preparados? 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
0: 5:01 em São Joaquim, 5:01, bom dia. Estamos dando início a mais uma edição do programa Batendo Estrivo, nesta manhã de segunda-feira, hoje 31 de agosto de 2026. Alô, São Joaquim, cidade e interior. Alô, Santa Catarina, Paraná, Rio Grande do Sul. Alô, heróis da madrugada, onde quer que esteja chegando a nossa comunicação. Estamos a partir de agora, trazendo aí mais uma edição do Batendo Estrivo, o melhor da música tradicionalista, regionalista, nativista, a música gaúcha imperando nas ondas a 104.1 Levasque FM. Os informativos jornalísticos, a previsão do tempo. O recado dos nossos valiosíssimos anunciantes, é claro, sua valiosíssima participação.

temperatura. Bom, estamos aí com 10 graus de temperatura, umidade relativa do ar em 96%, vento soprando a 8 quilômetros horários. Hoje dia do da nutricionista, o dia da nutricionista. Que atua nessa área. Sou Agnaldo Pinto, estarei com você até as 8 horas da manhã em mais uma edição do Batendo Estrivo. Obrigado, senhor, por mais esse dia, por mais esta oportunidade de ao menos tentar ser melhor. Obrigado pelas bênçãos de ontem, de hoje, das que virão. No ar, Batendo Estrivo. Bom dia. 5:03.

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1: 5:09 em São Joaquim. Os informativos jornalísticos, você confere as primeiras manchetes, as primeiras notícias desta manhã, no Giro de Notícias.

0: Este é o Giro de Notícias. Eu sou Ana Paula Costa e você acompanha os destaques do momento. O Nepal teria pedido ajuda para alertas antecipados à China por conta dos riscos de inundação. Segundo informações divulgadas pela Reuters, 3 meses antes da catástrofe, houve uma reunião entre especialistas e autoridades do Nepal e da China em Katmandu. Os nepaleses teriam pedido medidas conjuntas de mapeamento e redução de riscos. Ainda de acordo com a Reuters, a troca de informações foi insuficiente para mitigar os efeitos das inundações que ocorreram nesta semana. Ainda sobre o deslizamento de lama e rochas que causou um grande estrago no Nepal e no Himalaia, o número de mortos está próximo de 800, segundo a imprensa local. As equipes de resgate correm contra o tempo para tentar encontrar os cerca de 3 mil desaparecidos. A Cruz Vermelha estima que mais de 90 mil pessoas foram afetadas pela catástrofe. Os atletas Jack Godman e Gabriel Nascimento faturaram medalha de prata no Mundial de Canoagem neste domingo na Polônia. A dupla brasileira conquistou o pódio na categoria C2 500 metros, apenas 58 centésimos atrás dos medalhistas de ouro. Quem também conquistou o pódio mais alto foi o brasileiro Isaquia Queiroz no C1 500 metros no sábado. O concurso 3.051 da Mega Sena não teve vencedores e acumulou. Segundo a Caixa, 35 apostadores acertaram a quina e embolsaram pouco mais de R$ 55.600. Os números sorteados foram 11, 21, 15, 20, 48 e 38. A estimativa para o próximo sorteio é de R$ 35 milhões. A NASA lançou neste domingo o telescópio Nancy Grace Holman. O observatório mapeará grandes áreas do céu simultaneamente. Ele vai fotografar o espaço com alta velocidade. O Holman vai operar a 1,5 milhão de quilômetros da Terra e sua missão principal tem duração prevista de 5 anos. As pesquisas focam na expansão do universo, na matéria escura e em planetas fora do sistema solar. Os dados obtidos serão compartilhados globalmente. A presidente interina da Venezuela, Delcy Rodrigues, fez um pronunciamento e afirmou que o país mantém o controle de seu petróleo. Na sexta-feira, o presidente Donald Trump anunciou um acordo que garantiria aos Estados Unidos o controle total de reservas de petróleo da Venezuela, equivalente a 65 bilhões de barris, ou cerca de 21% de todo o petróleo do país. Apesar do acordo, Delcy diz que a Venezuela vai manter a soberania. 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Podem participar estudantes do 8º e 9º anos do ensino fundamental e 1º e 2º anos do ensino médio. 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Uma iniciativa da ANEEL, coordenada pelo Instituto Abrade e realizada por 48 distribuidoras de energia elétrica. 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
1: Mais notícias, mais informativos você confere no próximo bloco em São Joaquim, 5:13.
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0: 5:20 em São Joaquim. Voltaremos com os Caibatés, Vaneira da Fronteira, ou Vaneira de Fronteira. Muito bom dia, onde quer que você esteja, onde quer que esteja chegando a nossa comunicação. Muito bem, olha só. Bom dia, meu amigo Caturrita. Tudo bem, tudo certo? Só dia pro amigo Paulo Lima, lá em Floripa. Bom dia, tudo certo, Paulo? Olá, Paulinho, até a... aqui, vamos ver. Bom dia, tchê. Ricardo Viola, direto aqui da Alemanha. Estamos na lida, fazendo sorvete. Um abraço. Povo de Nova Veneza, Siderópolis, para todos a rádio. Gosto muito de acompanhar. Opa, um abraço, Ricardo. Na Alemanha. Se possível tocar uma do Porcadéia. Vai sair sim. Daqui a pouquinho nós vamos. Puxa. E aí mandou a foto aqui, né? Tá lá, trabalhando, ferrado, fazendo sorvete. Obrigado aí pela companhia, pela sintonia. Dona Francisca, lá em Santa Luzia do Paraná, no Maranhão, no interior. Grande abraço, obrigado aí pela companhia, pela sintonia.
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0: 5:26.

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1: 5:34 em São Joaquim. Nos informativos jornalísticos você confere assuntos ligados ao agronegócio. Abelhas sem ferrão podem impulsionar renda e culturas agrícolas. Matéria que chegou com o repórter Eduardo Kowaleski.
2: A polinização exerce um papel essencial para o equilíbrio dos ecossistemas. A presença de abelhas nativas sem ferrão, além de determinantes para a reprodução da mata nativa e das culturas agrícolas, é uma fonte de renda para muitos produtores de mel, por meio da meliponicultura. Atualmente, o Brasil possui 93 espécies registradas pelo Instituto Chico Mendes de Conservação e Biodiversidade, espalhadas por todas as regiões. Agora, o Crop Data conta com o Atlas da Meliponicultura Brasileira no seu painel de polinizadores. A funcionalidade permite reconhecer as espécies, as imagens dos insetos e a área de abrangência das abelhas sem ferrão. O gerente executivo da CropLife Brasil, Renato Gomides, destaca.
3: Esses 93 registros mostram que a biodiversidade no Brasil não é só pauta ambiental, é um ativo produtivo. As abelhas sem ferrão sustentam a polinização de culturas agrícolas e, ao mesmo tempo, geram renda direta do campo, com mel, pólen e cera. O Norte, com 65 espécies, e o Nordeste, com 58, concentram essa diversidade. E não por acaso são as regiões com maior tradição de meliponicultura. Só que esse conhecimento estava disperso. Ao reunir os dados do ICMBio e do Catálogo Bouri no painel de polinizadores do Crop Data, permitimos que qualquer pessoa visualize qual espécie ocorre em cada estado. Isso traz informações que formam a base para o manejo responsável, para a pesquisa e para a política pública. Conservar polinizador e produzir alimentos são agendas convergentes.
2: A região norte é a que concentra a maior diversidade de espécies, com 65, seguida pelo nordeste, com 58. As abelhas, sem ferrão, são capazes de gerar renda por meio da produção de mel, geoprópolis, pólen e cera. O painel também exibe a distribuição quantitativa das espécies, que pode ser filtrada por estado e região e permitem a tomada de decisão estratégica para a produção agrícola. A plataforma de dados do Crop Data reúne também informações sobre setores de sementes, bioinsumos, defensivos agrícolas e biotecnologia. A consolidação dos dados do primeiro semestre apontam uma alta nas exportações brasileiras de sementes. Em comparação com o ano passado, o crescimento foi de 2,1%, somando quase US$ 127 milhões. As sementes de milho, forrageira e hortícolas representaram juntas 85% do total do valor de mercado. A exportação de sementes de milho cresceu 26%, impulsionada pela Venezuela. Em volume, o crescimento também foi expressivo. O país embarcou 22.600 toneladas de sementes no último semestre, com crescimento de mais de 10% em relação a 2025. Agência Rádio Web, produção e reportagem, Eduardo Kowaleski.
1: 5:37. Mais notícias, mais informativos, você confere no próximo bloco.

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Edição de programas desta manhã de segunda-feira, 31 de agosto de 2026. Alô, meu amigo Valdeci, bom dia, tudo bem? A Rosângela Souza, lá no bairro Monte Carlo. Bom dia, Bernardo, ótima semana para você. Deus abençoe sempre. Amém a nós todos.

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6: Em São Joaquim, 5h44. 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

0: 5h51 em São Joaquim. Formativo jornalístico. Cooperativismo amplia oportunidades de trabalho e renda no país. Matéria que nos chega com o repórter Bruno Moreira.
1: 601 cooperativas em todo o país formam o ramo trabalho, produção de bens e serviços do sistema OCB. São mais de 188 mil cooperados e 11 mil empregos diretos, de acordo com o Anuário do Cooperativismo Brasileiro 2026. O levantamento mostra que o setor movimentou mais de 5 bilhões e 400 mil reais em 2025. A presidente executiva do sistema OCB, Tânia Zanella, destaca o impacto do cooperativismo brasileiro na geração de oportunidades.
2: São mais de 620 mil empregos diretos, com crescimento de mais de 7% em um ano. Isso representa mais que o dobro do ritmo do mercado formal brasileiro no mesmo período. E um detalhe que, para mim, tem um significado especial: a maioria da nossa força de trabalho estão nas mulheres. Hoje, 53% das pessoas que trabalham no cooperativismo brasileiro são elas, as mulheres.
1: As cooperativas de trabalho estão presentes em diversos segmentos produtivos e atendem demandas nas áreas de serviços especializados, tecnologia, educação, consultoria, cultura, engenharia, comunicação e meio ambiente, entre outras atividades. A analista do sistema OCB, Letícia Monteiro, explica como o modelo cooperativo contribui para a atuação desses profissionais.
3: O ramo trabalho, ele é um caminho, né, para geração de renda, para inclusão e para desenvolvimento. E a gente consegue ver isso quando a gente olha para os dados, né, do anuário COP e perceber que houve um aumento no número de cooperativas, de cooperados, né, na geração de emprego dentro do ramo, né. Então isso tem demonstrado que o cooperativismo de trabalho tem sido esse caminho para que profissionais de diferentes áreas possam unir suas competências, eles possam se organizar coletivamente e dessa forma chegar ao mercado aí com mais força.
1: Mais informações sobre o cooperativismo brasileiro estão disponíveis no site somoscooperativismo.cop.br. 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Produção e reportagem, Bruno Moreira.
0: Hora certa, 5h54. Mais notícias, mais informativos, você confere no próximo bloco.
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0: 5h56 em São Joaquim. Ouvimos com os Tiranos, Cancioneiro das Coxilhas. Tempo, temperatura. Bom, estamos com 10 graus de temperatura. A umidade relativa do ar em 97%. Vento soprando a 10 quilômetros horários. O que vem por aí? Em termos de clima, chove, não chove? Vamos conferir na sequência.
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0: Muito bem, previsão do tempo é com Ronaldo Coutinho do Prado. Ronaldo, para São Joaquim, para nossa região, como vai se comportar o clima, o tempo nessas próximas horas? Bom dia.
2: Bom dia. É, por enquanto a chuva deixou a desejar aqui para nós. Felizmente, né? Porque também o solo já está muito úmido. Nas últimas 72 horas, nós tivemos, por enquanto, volumes na faixa aí de 50, de 40, 80 milímetros, que já é bastante. Hoje ainda pode ter chuva e trovada, agora ao longo do dia, com intensidade. Não dá para descartar que tenhamos volumes altos de chuva ainda. Então fica bem atento, além da condição de granizo. Mantém a tendência então de chuva, trovada e períodos de melhora, a temperatura vai caindo. Amanhã ainda pode ter alguma chuvinha, na madrugada, amanhã, melhorando à tarde. É um dia chato. Hoje e amanhã são dois dias ruins para atividades ao ar livre. Amanhã já fica mais frio à noite, provavelmente com 4, 7 graus no final da noite. Na quarta-feira tem tempo bom, frio, pode ficar negativo nas baixadas, entre 2 negativos e 2 positivos em grande parte da nossa região. E à tarde provavelmente não passa muito dos 15 graus. Na quinta também, pode ficar perto de zero ou algum pontual negativo, mas passa dos 18, 20, porque vai ter um calorzinho pré-frontal. Tem uma frente que para passar na sexta ou sábado, não se espera muita coisa em termos de chuva, mas vai entrar um ar muito frio. Tá assim, tá indicando uma queda muito forte da temperatura no sábado, com geada bem intensa à noite e geada severa no domingo e talvez ainda na segunda. Então, muito frio nesse fim de semana. É uma semaninha bem chata. Hoje, amanhã é ruim para o campo, além do solo muito úmido. Na quarta e quinta dá uma melhorada. E no fim de semana, talvez mais o domingo. O sábado ainda está um pouquinho com chance de alguma instabilidade. Vamos ver se não muda até lá. Da Climaterra, Ronaldo Coutinho.
0: Ok, Ronaldo, obrigado pelos informativos e até um próximo contato. Conferimos previsão do tempo.
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19: Hora certa, 6:05.

0: 6:12 em São Joaquim, dentro dos informativos jornalísticos, você confere os indicadores agropecuários.
1: Indicadores agropecuários com Diego Brião. Soja.
2: Os contratos futuros com vencimento em setembro registraram elevação nos Estados Unidos na sexta-feira, na Bolsa de Chicago. A cotação era de US$12,76 por bushel. Valores no mercado físico no Brasil por saca de 60 quilos. Estado do Mato Grosso, cidade de Rondonópolis, R$144. Bahia, Luiz Eduardo Magalhães, R$141. E Rio Grande do Sul, Nonoais, R$134.
1: Boi gordo.
2: Em São Paulo, na B3, os contratos com vencimento em agosto eram negociados ao final da sexta a R$343,35 por arroba. Houve elevação de 0,13% no dia. Boi à vista, no Mato Grosso, em Cuiabá, R$318,82 por arroba. Os contratos futuros de café arábica com entrega prevista para setembro terminaram a sexta-feira em Nova York, nos Estados Unidos, em elevação. A cotação era de R$2.388,10 por saca de 60 quilos. No Brasil, no mercado físico, valores do café arábica, tipo 6 por saca de 60 quilos. Minas Gerais, Varginha, R$1.870 e São Paulo Franca, R$1.770. Valores no mercado físico por saca de 60 quilos. Paraná, Marechal Cândido Rondon, R$58. Valor em estabilidade na comparação com a cotação anterior. E Goiás, Rio Verde, R$60 em elevação.
1: Laranja.
2: Os contratos futuros de suco de laranja com entrega prevista para setembro terminaram a sexta-feira em Nova York em queda. A cotação era de US$132,95 por libra peso. Valor da caixa de 40 quilos e 800 gramas de laranja a prazo na indústria. Estado de São Paulo, R$31,18 em estabilidade. Valores no mercado físico, Rio Grande do Sul, região serrana, tipo Itália Rubi, média semanal, R$9,69 por quilo, em queda, e Pernambuco, tipo Isabel, preço médio comercial, R$100 por caixa de 18 a 20 quilos, em estabilidade.
1: Algodão.
2: Valores do algodão em pluma por arroba, Mato Grosso Sorriso, R$133,45 em elevação, e Bahia Região Oeste, R$144 em estabilidade. Os contratos futuros de cacau com entrega prevista para setembro terminaram a sexta em Nova York em elevação. A cotação era de US$6.527 por tonelada. Valores do cacau no mercado convencional. Bahia, R$375,03 por arroba em elevação. E Pará, R$18,28 por quilo, também em elevação.
1: Indicadores Agropecuários, um conteúdo do Grupo Rádio Web. 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
0: Hora certa, 6:16. Mais notícias e informativos você confere no próximo bloco.

0: 6:20 em São Joaquim. Ouvimos José Mendes Júnior, Prece. Muito bem, está chegando por aqui o Tucelso Alessandra Paulino. Tucelso, bom dia, tudo bem, tudo certo? Obrigado pela companhia, pela sintonia. Um abraço ao amigo Aurélio Chaves, ligadinho com a gente. Aí todos os dias, que bênção. É, muito bem, chegando por aqui o Eduardo. Fala, Eduardo.
1: É o Eduardo de Caxias do Sul. Eu gostaria de escutar a música de Freio e Pelego na Mão.
0: Opa, Eduardo, tá certo. Daqui um pouquinho nós vamos aí ajustando as participações, as músicas. Obrigado pela companhia, pela sintonia. Pipia, bom dia, Pipia.
2: Bom dia, meu amigo Aguinaldo Pinto, filho direto de Bom Jardim da Serra. Aguinaldo, hoje vamos começar com Mocinha Aventureira, oferecendo para todo o pessoal de Bom Jardim, todo o senhor aqui. Especialmente para vocês, especialmente para todo o pessoal que vem escutando a nevasca. Que Bom Jardim no momento não tá chovendo, tá bem gostoso o ar aqui. Que Deus abençoe todos vocês e todos nós. Diverte com o Jardim da Serra, porque eu falo é do câmbio de Smigo.
0: Valeu, Bibi, obrigado aí pela companhia, pela sintonia, forte abraço. Mas chegando aqui, bom, há pouco a gente conversava, né? Ou atendi a participação, registrava aqui a participação do do Ricardo Afonso Viola, lá direto da Alemanha. E da Alemanha eu vou até Portugal. Muito bem. Bom dia, amigo, curtindo a melhor rádio logo pela manhã, o que já é costume. Forte abraço a todos que já estão ligados na rádio e também na lida diária. Saudações do Bruno. O Bruno Joaquinense mora lá em Portugal. Obrigado pela companhia, pela sintonia de sempre. Hora certa, 6:22.
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0: Tempo e temperatura. 10 graus, temperatura, umidade relativa do ar em 97%, vento soprando a 10 quilômetros horários.
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0: 6:27.

0: 6h34 em São Joaquim. 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
2: Eu sou Humberto Ferretti e esse é o Giro Rural. O Brasil abateu no primeiro trimestre, portanto, entre abril e junho, quase 1,7 bilhão de cabeças de frangos. Os dados foram divulgados pelo IBGE e representam uma alta de 2,8% na comparação com o mesmo período do ano passado, apesar de uma redução na comparação com o primeiro trimestre de 2026. A produção de carcaça de frangos aumentou para 3,740 mil toneladas. O preço do trigo no campo caminha para fechar o mês de agosto em alta. Nos últimos dias, a tonelada chegou a ser vendida acima dos R$ 1.450 no Paraná e na casa de R$ 1.340 no Rio Grande do Sul. Os números foram divulgados pelo CPEA. No geral, o ritmo de negócios é lento. Alguns compradores estão abastecidos e fora do mercado, que impede uma alta maior dos preços. Porém, o produtor de trigo, de olho na baixa oferta e na tendência de uma safra menor neste ano, bate o pé na hora de vender. O algodão em pluma ficou mais caro nos últimos dias, com a libra peso vendida a quase R$ 4,30, em média, informa o CPEA. As cotações maiores no mercado internacional mexeram com o cenário aqui no Brasil. O preço só não sobe mais porque muito comprador reclama de dificuldades no repasse dos custos para o valor dos produtos derivados do algodão e bate o pé na hora de negociar. Até por isso, o volume de vendas não é dos maiores.
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0: Hora certa, 6h36. Mais notícias informativas você confere no próximo bloco.
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16: Hora certa. 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
17: 6:44.

0: hora certa em São Joaquim, 6h47. Ouvimos com os chacreiros disposto. Alô, meu amigo Antônio Santos, bom dia. Vou pegar aqui, tá na hora, Deus nos abençoe, amém, assim seja. Amigo Zé de Novaes, bom dia, Zé de Novaes.
1: Bom dia, meu amigo Aguinaldo, aqui é o José de Novaes, roda a música aí com os Bertucci, São Francisco é terra boa. Oferece aí pra Amauri, Goulart, oferece aí pro Antero Santos, oferece aí pra todos que estão sintonizados na programação. Um grande abraço, meu amigo.
0: Valeu, amigo de Novaes, obrigado pela companhia, pela sintonia. Tempo e temperatura, bom, estamos aí com 10 graus, temperatura, umidade relativa do ar 97%, vento soprando a 10 quilômetros horários.
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0: Muito bem, tempo, temperatura, na previsão do tempo com Ronaldo Coutinho do Prado. Ronaldo, tempo para São Joaquim, para nossa região, nessas próximas horas, como vai ficar? Bom dia.
3: Bom dia. É, por enquanto a chuva deixou a desejar aqui para nós. Felizmente, né? Porque também já, o solo já está muito úmido. Nas últimas 72 horas, nós tivemos, por enquanto, volumes na faixa aí de 50, de 40, 80 milímetros, que já é bastante. Hoje ainda pode ter chuva e trovada, agora ao longo do dia, com intensidade. Não dá para descartar que tenhamos volumes altos de chuva ainda. Então fica bem atento, além da condição de granizo. Mantém a tendência então de chuva, trovada e períodos de melhora, a temperatura vai caindo. Amanhã ainda pode ter alguma chuvinha, na madrugada, amanhã, melhorando à tarde. É um dia chato. Hoje e amanhã são dois dias ruins para atividades ao ar livre. Amanhã já fica mais frio à noite, provavelmente com 4, 7 graus no final da noite. Na quarta-feira tem tempo bom, frio, pode ficar negativo nas baixadas, entre 2 negativos e 2 positivos em grande parte da nossa região. E à tarde provavelmente não passa muito dos 15 graus. Na quinta também, pode ficar perto de zero ou algum pontual negativo, mas passa dos 18, 20, porque vai ter um calorzinho pré-frontal. Tem uma frente que para passar na sexta ou sábado, não se espera muita coisa em termos de chuva, mas vai entrar um ar muito frio. Tá assim, tá indicando uma queda muito forte da temperatura no sábado, com geada bem intensa à noite e geada severa no domingo e talvez ainda na segunda. Então, muito frio nesse fim de semana. É uma semaninha bem chata. Hoje, amanhã é ruim para o campo, além do solo muito úmido. Na quarta e quinta dá uma melhorada. E no fim de semana, talvez mais o domingo. O sábado ainda está um pouquinho com chance de alguma instabilidade. Vamos ver se não muda até lá. Da Climatera, Ronaldo Coutinho.
0: Ok, Ronaldo, obrigado pelos informativos e até um próximo contato. Conferimos a previsão do tempo. 6h51 em São Joaquim.
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7: Hora certa, 6:56.

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2: Tempo e temperatura.
3: 10 graus, temperatura, umidade relativa do ar 97%.
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3: 7:34.

0: 7h42 em São Joaquim. Um abraço lá pro pessoal da Raízes e Frutos. Debra, toda a sua equipe, obrigado aí pela companhia, pela sintonia, pela parceria. Próximo é a sinaleira saída para lá. Vai lá. Ô Vasconcelos, bom dia, tudo certo, senhor Vasconcelos, tudo bem?
1: Tio Chuguinas, mais uma semana começando, quero agradecer a Deus por essa grande oportunidade que o Divino Espírito Santo no meu caminho, um abraço para os caminhoneiros, os ônibus, as combis, os tratores e tudo assim por diante. Ah, falando em combis, daqui a pouco o nosso amigo Vasconcelos está jogando as bandas do Boqueirão, levando a turbina, é mesmo, Vasconcelos? Ô Vasconcelos, oi, que o Espírito Santo te acompanhe, boa sorte.
0: Valeu, Vasconcelos, grande abraço, obrigado pela companhia, pela sintonia, boa sorte. É a 104.1 Nevasca FM, aqui batendo esse livro, já caminhando para o finalzinho do programa. Vai ser muita coisa pra você. Fique ligado.
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6: Hora certa. 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
7: Hora certa, 7:47.

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1: Muito bem, estamos aí com 7h51. Tinha uma participação aqui que quebrou o áudio na arrancada ali, tá? O meu amigo Aurélio Chaves, o Aurélio não deu certo o áudio ali, meu irmão, tá? Ah, vamos lá, vamos conferir o que era realmente a sua pedida. Bom dia.
2: Fala, meu amigo Aguinaldo Pinto. É, a música é o do Zé Mendes, Churrasco. Beleza, meu amigo? Eu não escuto a programação, forte.
1: Beleza, então. Nós estamos aí, ó, quase encerrando o nosso programa. Nós vamos lá, então, vamos curtir essa música aí, Churrasco. Vamos lá. Tá chegando. A tempo.

7h56. Muito bem. Encerramos aqui mais uma edição do programa Batendo Estrivo. Deixo a todos um forte abraço. Obrigado pela companhia, pela sintonia. Até amanhã, se Deus quiser, a partir das 5 da manhã, com mais um Batendo Estrivo. Mensagem? Vamos lá. Olha só, a vida, analise bem, a vida ela vai ensinando no silêncio. É isso aí, a vida vai ensinando no silêncio, nas perdas, nos dias difíceis, nas fases em que a gente pensa que não vai conseguir. E uma das maiores lições que, pessoalmente, né, aprendi, que eu aprendi, foi esta. Continuar caminhando, mesmo quando o coração estiver cansado, mesmo quando faltar forças, mesmo quando ninguém entender o peso que você carrega. Apenas continue. É isso aí. Apenas continue, porque lá na frente, com Deus se sustentando, você vai olhar para trás e entender que aquilo valeu a pena, que valeu a pena não ter desistido. Em instantes, sem Show da Manhã, com a Cris Santos. Fique ligado, muita coisa boa vindo por aí. Fique com Deus. Tanto com Deus no coração, o resto, a gente conquista com ele.

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0: Opa, e aí, tudo bem? Tudo certinho com você? Muito bom dia, eu sou Cris Sotos e é um prazer estar e ter você aqui na nossa sintonia em mais uma semana, semana que começa com muita chuva em São Joaquim, inclusive deu uma baita pancada agora pertinho das 8, né? Pegou muita gente de surpresa pra quem tava acompanhando aí o reloginho dizendo que ia ser só mais tarde essa chuva. 12 graus a temperatura, umidade relativa do ar em 97% hoje, último dia desse mês de agosto de 2026. Hoje, dia 31, é dia do nutricionista. Parabéns, parabéns, parabéns a todos os profissionais da nutrição. A partir de agora, muita música pra você. Tem prêmios que já já eu conto que tem de prêmio pra você nesta manhã de segunda-feira. Fica aí.

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1: Horóscopo do dia. Áries, de 21 de março a 19 de abril.
0: Oi, Áries, a semana abrirá com energia extra, ótima para tomar a frente de um projeto. Só filtre informações, notícias desencontradas circularão. Confirme antes de você agir, Áries.
1: Touro, de 20 de abril a 20 de maio.
0: Oi, Touro, ambientes de trabalho cotidiano poderão parecer confusos. Intercale os compromissos com pausas e um pouco de silêncio, Touro.
1: Gêmeos, de 21 de maio a 20 de junho.
0: Oi, Gêmeos, o trabalho em equipe impulsionará um novo projeto. Reuniões e trocas com colegas serão bastante produtivas. Você poderá encerrar um grupo e iniciar outro, Gêmeos.
1: Câncer, de 21 de junho a 22 de julho.
0: O dia pedirá atenção no trabalho. Informações difusas e mudanças de plano poderão confundir a rota. Confirme as orientações antes de executar, canceriano.
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0: 8:15.

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1: Bom dia. É, por enquanto a chuva deixou a desejar aqui para nós. Felizmente, né? Porque também já, o solo já está muito úmido. Nas últimas 72 horas, nós tivemos, por enquanto, volumes na faixa aí de 50, de 40, 80 milímetros, que já é bastante. Hoje ainda pode ter chuva e trovada, agora ao longo do dia, com intensidade. Não dá para descartar que tenhamos volumes altos de chuva ainda. Então fica bem atento, além da condição de granizo. Mantém a tendência então de chuva, trovada e períodos de melhora, a temperatura vai caindo. Amanhã ainda pode ter alguma chuvinha, na madrugada, amanhã, melhorando à tarde. É um dia chato. Hoje e amanhã são dois dias ruins para atividades ao ar livre. Amanhã já fica mais frio à noite, provavelmente com 4, 7 graus no final da noite. Na quarta-feira tem tempo bom, frio, pode ficar negativo nas baixadas, entre 2 negativos e 2 positivos em grande parte da nossa região. E à tarde provavelmente não passa muito dos 15 graus. Na quinta também, pode ficar perto de zero ou algum pontual negativo, mas passa dos 18, 20, porque vai ter um calorzinho pré-frontal. Tem uma frente que para passar na sexta ou sábado, não se espera muita coisa em termos de chuva, mas vai entrar um ar muito frio. Tá assim, tá indicando uma queda muito forte da temperatura no sábado, com geada bem intensa à noite e geada severa no domingo e talvez ainda na segunda. Então, muito frio nesse fim de semana. É uma semaninha bem chata. Hoje, amanhã é ruim pro campo, além do solo muito úmido. Na quarta e quinta dá uma melhorada. E no fim de semana, talvez mais o domingo. O sábado ainda tá um pouquinho com chance de alguma instabilidade. Vamos ver se não muda até lá. Da Climatera, Ronaldo Coutinho.
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18: 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Um ótimo dia pra você, onde quer que você esteja aqui, você esteja fazendo uma semana maravilhosa pra nós. 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
1: Horóscopo do dia. Leão, de 23 de julho a 22 de agosto.
2: Oi, leonino, deslocamentos e viagens serão cansativos hoje. Com planejamento, tudo dará certo. O dia ajudará a vencer burocracias e resolver pendências de documentação. As finanças ficarão mais organizadas nesse período, Leão.
1: Virgem, de 23 de agosto a 22 de setembro.
2: Virgem, questões íntimas e de dinheiro pedirão análises profundas com mergulhos nos sentimentos e vai iluminar caminhos e também trará soluções. Confie no seu discernimento, renove objetivos e conquiste amizades num novo grupo, Virgem.
1: Horóscopo do dia. Libra, de 23 de setembro a 22 de outubro.
2: Oi, Libra, o par ou o sócio estará mais sensível neste período. Não absorva o mau humor alheio, cultive emoções positivas. Um elogio sincero mudará o clima de uma reunião. Finalize um longo ciclo, Libra.
1: Escorpião, de 23 de outubro a 21 de novembro.
2: Oi, Escorpião, foque nos assuntos práticos, discipline a rotina, cuide da saúde e planeje os próximos passos no trabalho. O céu ajudará a dar um passo maior na carreira, Escorpião.

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1: Diego.

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0: Horóscopo do dia. Sagitário, de 22 de novembro a 21 de dezembro.
1: Oi, Sagitário, bom dia. A semana começará com muita criatividade e animação. Ideias inteligentes e fora do padrão vão enriquecer o seu trabalho, principalmente os projetos autorais, Sagitário.
0: Capricórnio, de 22 de dezembro a 19 de janeiro.
1: Oi, Capricórnio, a rotina poderá sair do roteiro com atrasos imprevistos que pedirão agenda flexível e paciência. Não marque compromisso em uma sequência apertada, Capricórnio.
0: Aquário, de 20 de janeiro a 18 de fevereiro.
1: Atenção, atenção, aquariano. Recados e informações pedirão cuidados. Deixe os combinados por escrito e releia antes de enviar, Aquário.
0: Peixes, de 19 de fevereiro a 20 de março.
1: Oi, peixes, reveja padrões de consumo e enxugue as despesas. O orçamento pedirá cuidado e bom senso. Defina prioridades, peixes. Já tem pra você muito mais show da manhã. Já vai participando no 49-91-17-8488. Já me conta o que você está fazendo nesta manhã de segunda-feira. Já tem o tempo de oração.

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1: O Espírito do Senhor repousa sobre mim e me enviou a anunciar o Evangelho aos pobres. Irmãos e irmãs, o nosso bom dia, o nosso abraço fraterno a todos os ouvintes. Nos acompanham nesta segunda-feira o programa Tempo de Oração da Paróquia de São Joaquim. Levando então o Evangelho de hoje, vamos ouvir e acompanhar o Evangelho de São Lucas, no capítulo 4, versículos de 16 a 30. O Senhor esteja convosco, Ele está no meio de nós. Proclamação do Evangelho de Jesus Cristo, segundo São Lucas. Glória a vós, Senhor. Naquele tempo veio Jesus à cidade de Nazaré, onde se tinha criado. Conforme o seu costume, entrou na sinagoga no sábado e levantou-se para fazer a leitura. Deram-lhe o livro do profeta Isaías. Abrindo o livro, Jesus achou a passagem em que está escrito: O Espírito do Senhor está sobre mim, porque ele me consagrou com a unção para anunciar a boa nova aos pobres e enviou-me para proclamar a libertação aos cativos e aos cegos a recuperação da vista, para libertar os oprimidos e para proclamar um ano da graça do Senhor. Depois fechou o livro, entregou ao ajudante e sentou-se. Todos que estavam na sinagoga tinham os olhos fixos nele. Então começou a dizer-lhes: Hoje se cumpriu esta passagem da Escritura que acabaste de ouvir. Todos davam testemunho a Jesus a seu respeito, admirados com as palavras cheias de encanto que saíam de sua boca. E diziam: Não é este o filho de José? Jesus, porém, disse: Sem dúvida, vós me repetireis o provérbio: Médico, cura-te mesmo. Faz também aqui em tua terra tudo o que ouvimos dizer que fizestes em Cafarnaum. E acrescentou: em verdade eu vos digo que nenhum profeta é bem recebido em sua pátria. De fato eu vos digo, no tempo do profeta Elias, quando não choveu durante 3 anos e 6 meses e houve grande fome em toda a região, havia muitas viúvas em Israel. No entanto, a nenhuma delas foi enviado Elias, senão a uma viúva que vivia em Sarepta, na Sidônia. E no tempo do profeta Eliseu, havia muitos leprosos em Israel, contudo nenhum deles foi curado, mas sim Naamã, o sírio. Quando ouviram estas palavras de Jesus, todos na sinagoga ficaram furiosos. Levantaram-se e os expulsaram da cidade, levando-o até o alto do monte sobre o qual estava a cidade. A cidade estava construída com a intenção de lançá-lo no precipício. Jesus, porém, passando pelo meio deles, continuou a sua caminhada. Palavra da salvação. Glória a vós, Senhor. A palavra de Jesus nesse evangelho que nós ouvimos é uma palavra que nos leva àquela grande caminhada que Jesus faz sobre a terra. O Espírito do Senhor está sobre mim. Na sinagoga de Nazaré, Jesus proclama estas palavras: O Espírito do Senhor está sobre mim. Revela que a sua missão nasce da unção e da intimidade com o Pai. Ele não fala por si mesmo, mas como aquele que veio e foi enviado para anunciar a boa nova aos pobres, para libertar a todos nós. Essa palavra não é apenas uma declaração, mas a manifestação de um Deus que entra na história e que transforma vidas concretas e alcança aqueles que mais necessitam da esperança. O Senhor conhece cada um de nós. Virão a mim todos aqueles que o Pai atrair, No entanto, aqueles que o conheciam desde a criação têm dificuldade de acolher Jesus. Vimos isso no Evangelho. A familiaridade se torna um obstáculo e o coração se fecha diante da novidade de Deus. Às vezes, pensamos que conhecemos Jesus, mas nem sempre estamos dispostos a deixar que ele nos surpreenda e até mesmo questione as nossas certezas. Quando a palavra toca em nossos corações, a segurança ou a denúncia, nossas resistências, podemos reagir com rejeição, assim como o povo de Nazaré quis rejeitar Jesus. Eles foram tomados pela incredulidade e não reconheceram a presença de Deus no meio deles. Que possamos, através do Espírito Santo, que sustenta a cada um de nós, para permanecermos até Jesus vir a nós com a palavra de incentivo, a palavra de libertação, que essa palavra de Deus esteja sempre entre nós. Essa atitude muitas vezes nos ensina a perseverar, mesmo quando não somos compreendidos ou quando encontramos oposição no caminho do bem. Abraçamos o nosso coração, a ação do Espírito Santo, permitindo que ele nos transforme e nos envie também como instrumentos de libertação, como instrumento de cura e de esperança para o mundo. Que assim seja. Amém. Diante da palavra de Deus que ouvimos no Evangelho de hoje de São Lucas, vamos pedir a bênção de Deus para todos nós. O Senhor esteja convosco, ele está no meio de nós. Que desça sobre nós e permaneça sempre a bênção do Deus Todo-Poderoso, Pai, Filho e Espírito Santo. Amém. Bom dia a todos, fiquem com Deus.

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0: O Roberley Piscinato de aniversário no dia de hoje. Ainda o Iago Barbosa, parabéns para o Christian Toquinho. Parabéns, Christian. O Roberley Piscinato Oliveira, o Christian e a Jéssica, o Juliano Costa de aniversário, ele que ouve a Rádio Nevasca em painel, a Nath Guedes, parabéns para a Leone Oliveira, Vanderlei Fernandes também de aniversário no dia de hoje. Então, parabéns a todos os aniversariantes. Você que está de aniversário, sinta-se abraçado e que seja o melhor ano de sua vida.
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8: Nevasca FM 10:07, bom dia. Ótimo dia pra você, boa semana pra cima, porque vai ser a melhor de nossas vidas. A voz da comunidade, hoje 31 de agosto, última segunda-feira desse mês, que foi um mês maravilhoso, espero que tenha sido pra você também. Hoje é dia da nutricionista e ela comemorando muito, porque hoje é o dia dela e claro, com a Alô Nutri. Bom dia, Tatiane Flores, nossa nutricionista querida, seja bem-vinda.
9: Bom dia, Cris, bom dia a todos os ouvintes aqui da Nevasca FM, bom dia também a quem me acompanha aqui pelas redes sociais, no Instagram Tati Flores Nutri Biomédica. Segunda-feira, 31 de agosto, né? O último dia do mês de agosto, dia do profissional nutricionista, e nós estamos aqui, né, nos estúdios da Nevasca FM.
8: E hoje é segunda, é dia de recomeços. Então, a Nutri, só de ouvir ela, você já pensa que é o dia de você recomeçar, não é verdade? Por mais que tenha passado o final de semana ali num bololô de comida, hoje é segunda-feira, então.
9: Segunda-feira.
8: É recomeço, né,
9: Nutri? É o dia do recomeço, o dia de começar com o pé direito, ainda mais no dia, né? Do nutricionista, vale dobrado, Cris, hoje.
8: Inclusive, dá pra sugerir aí pros nossos ouvintes hoje, já que dia do nutricionista, fazer um pratinho mais saudável, tentar levar um dia mais saudável hoje, marcar a nutricionista Tatiane Flores nas redes sociais, né, Tati?
9: Sim, deixamos um desafio aqui, né, pra quem está nos ouvindo agora, o que você fizer, né, de ações hoje
8: que sejam saudáveis,
9: né, pode marcar a Nutri que eu vou estar repostando todos, né, então seja consumir mais água, seja tomar um chazinho, seja montar um prato mais colorido, né? Então, seja diminuir o consumo de doce, de açúcar, né? Já que hoje é segunda-feira, então não é dia de comer doce, o dia do doce já passou. É. Então, posta sua foto e marca a Nutri que eu vou estar repostando todo mundo.
8: E tudo que lembre a Nutri, marque ela hoje, gente. Marque ela, mande mensagem. Ó, Nutri, lembrei de você. E o dia do nutricionista é muito importante, né?
9: Com certeza, com certeza. Eu já sou formada, Cris, há 14 anos, né? Então, para mim, hoje é um dia muito importante, porque quando eu olho para trás e vejo toda a minha trajetória, né? Aquela menina que entrou lá na UFSC, na Universidade Federal de Santa Catarina, para cursar, né, nutrição, isso há 19 anos atrás, né? Que a faculdade de nutrição são 5 anos em período integral na UFSC. Então, há 19 anos atrás, quando eu escolhi essa profissão, eu não imaginava, né, que eu iria colher os frutos que eu estou colhendo hoje, né? Aquela menina que entrou, eu lembro até hoje, quando eu falei para os meus pais: mãe, eu vou fazer nutrição. A minha mãe pensou, né, o que que é isso, né? Ela, na hora, ela não me falou, né? Mas depois ela fala, ela disse: meu Deus, essa menina vai morrer de fome. O que que essa menina vai fazer com nutrição, né? Mas eles em todos os momentos me apoiaram, sempre estiveram do meu lado. Foi o que eu escolhi, o que eu quis fazer, né? Então, eles sempre me apoiando. E ver toda essa trajetória, né, que eu venho construindo ao longo desses 14 anos, para mim é muito gratificante. Eu sempre fui uma pessoa que eu nunca me acomodei, né? Então, durante toda a minha faculdade, como a minha faculdade era em período integral, as aulas eram de manhã e à tarde, eu tinha que ajudar, né, financeiramente no meu custeio em Florianópolis. Eu trabalhei a minha faculdade toda à noite, Cris, então eu trabalhava em baladas, em festas, em eventos, né? Trabalhei a minha faculdade inteirinha à noite. Fiz todos os estágios dentro da área da nutrição, né? Então, em todas as áreas da nutrição, eu tive a oportunidade de fazer estágios para conhecer e até para ver qual área eu iria me identificar mais, qual área que eu iria seguir. Logo que eu me formei, eu fiquei um tempo em Floripa, trabalhei, né? Saí, trabalhei com a parte de cozinha industrial, então trabalhei no restaurante universitário da UFSC, trabalhei com a merenda escolar em São José, que é o que mais abre portas para nutricionistas no início de carreira. Mas foi uma área que eu não gostei, que eu não me identifiquei. Essa parte de cozinha industrial, essa parte de alimentação, né? E aí foi onde eu comecei a vir buscar atendimentos em São Joaquim, né? E São Joaquim, que é a minha cidade natal, foi a cidade que eu escolhi para fazer a minha carreira, para fazer o meu nome, para empreender, né? Hoje é muito difícil, né, você encontrar profissionais que têm essa vontade de empreender. Então, nós abrimos a loja aqui em São Joaquim, que já está com 12 anos, recentemente, né, inauguramos a clínica. Então, você olhar para trás e ver toda essa trajetória que eu venho construindo ao longo desses 14 anos é muito gratificante, né? E essa semana passada eu também vivi uma experiência muito importante, porque às vezes as pessoas acham que para você construir o seu nome você precisa ir para uma cidade grande, você precisa ir para uma capital, né, para você ser reconhecido. E eu não, né? Eu, pelo contrário, fui na contramão de tudo e de todos. Vim para uma cidade pequena, uma cidade de interior. E essa semana passada eu tive a oportunidade de ser convidada para participar do Vitafor Awards. A Vitafor é uma das maiores empresas de suplementação hoje no mundo, né? Então, você receber um convite de uma empresa dessas, né? Uma profissional aqui de São Joaquim recebeu um convite para ir participar da premiação no Teatro Municipal em São Paulo, é muito gratificante, né? Eu que tive a oportunidade de inscrever um caso clínico para estar participando, levei um caso clínico de um fruticultor aqui da nossa região, que eu consegui ajudar ele através da nutrição, né? Então, produtor de maçã, gordura no fígado grau 3, pré-diabético, hipertenso, colesterol, triglicerídeos alto, e nós conseguimos reverter esse quadro clínico dele através das mudanças de hábito, através da alimentação, através da suplementação. E eu escrevi, né, esse case no Vitafor o Awards, e fui convidada para estar lá, né, na quarta-feira em São Paulo. Então, foi uma experiência incrível, né? Uma menina que escolheu a nutrição há 19 anos atrás, há 14 anos vem trabalhando na área, ser chamada para participar de uma premiação, né, de destaque nacional para nutricionistas do Brasil em São Paulo.
8: É a colheita, né? A colheita do que foi plantado lá atrás, né, Nutri? Ser convidada a participar, né, de um evento tão importante como esse, né?
9: Sim, sim, sim. Para mim foi muito importante, né? Uma festa linda, né? Não conhecia conhecia o Teatro Municipal em São Paulo. Que lugar lindo, maravilhoso. Uma festa de gala, né? Com tudo que tem direito, assim. Assistimos um espetáculo lá, então teve toda a cerimônia de premiação, festa depois, né? Então, realmente, foi um momento único, né? Pra eu poder estar participando e levando, né? O meu nome e o nome de São Joaquim para São Paulo.
8: Que maravilha! E tá nas redes sociais, né, Nutri?
9: Vamos lá conferir. Ainda tem mais conteúdo para postar, mas alguma coisa já está nas redes sociais também.
8: Merece tudo feed.
9: É, esse mês que foi um mês muito intenso. Na semana anterior eu já tinha viajado para Atibaia, interior de São Paulo, também a convite de outra grande empresa, a Equalive. É, também lá em São Paulo, a semana passada, eu participei também de um evento da Nutrify, outra empresa também de renome nacional na área de suplementação. Então, esse mês foi um mês muito cansativo, mas muito gratificante, muito prazeroso, né? Poder ser lembrada por grandes empresas, né? E ter recebido esse convite só mostram que eu tô no caminho certo, né? E não para por aí, né? Eu ainda tenho muitos e muito mais sonhos para realizar.
8: Sonhos para realizar e sonhos de outras pessoas para serem realizados, porque com o seu entendimento na nutrição, hoje biomédica também, né, Nutri? Você também ajuda as pessoas a alcançarem o sonho de uma vida mais saudável, igual você deu o exemplo desse fruticultor que você conseguiu reverter, né, a situação de saúde dele. E tem muitas outras pessoas que com certeza podem também serem salvas, né? Porque não deixa de salvar vidas dessa forma.
9: Com certeza. O alimento, Cris, ele é o nosso primeiro medicamento, né? 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

0: Clássica FM Ferrugem, arrependidaço. Vamos para um breve intervalo comercial, já já voltamos e tem Adriana da Alta Elite.
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0: Vamos direto da redação com informações sobre contas bancárias de empresas vira o novo alvo de fraudes financeiras no Brasil.
2: A ocorrência de fraudes financeiras tem crescido entre as contas bancárias empresariais após o aumento das medidas de segurança nas contas de pessoas físicas. Dados da FEBRABAN, a Federação Brasileira dos Bancos, mostram que nos últimos 12 meses, os golpes em contas corporativas saltaram de 31% para 56%, superando pela primeira vez as ocorrências registradas com clientes pessoas físicas. Especialistas alertam que a falsa sensação de segurança faz com que muitas empresas fiquem vulneráveis a movimentações suspeitas e pulverização rápida de valores via Pix. Para coibir essas fraudes, o setor financeiro e as autoridades reguladoras reforçam a importância de monitorar fluxos atípicos e adotar camadas extras de proteção no acesso às contas jurídicas. Da Rádio 2, Milena Abreu.
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2: Bom dia.
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1: E o tempo em São Joaquim nesse momento fechado, 12 graus, 13 graus agora, a temperatura, direto com Ronaldo Coutinho, saber como fica o tempo. Bom dia.
2: Bom dia. É, por enquanto a chuva deixou a desejar aqui para nós, felizmente, né? Porque também já, o solo já está muito úmido. Nas últimas 72 horas, nós tivemos, por enquanto, volumes na faixa aí de 50, de 40, 80 milímetros, que já é bastante. Hoje ainda pode ter chuva e trovada, agora ao longo do dia, com intensidade. Não dá para descartar que tenhamos volumes altos de chuva ainda. Então fica bem atento, além da condição de granizo. Mantém a tendência então de chuva, trovada e períodos de melhora, a temperatura vai caindo. Amanhã ainda pode ter alguma chuvinha, na madrugada, amanhã, melhorando à tarde. É um dia chato. Hoje e amanhã são dois dias ruins para atividades ao ar livre. Amanhã já fica mais frio à noite, provavelmente com 4, 7 graus no final da noite. Na quarta-feira tem tempo bom, frio, pode ficar negativo nas baixadas, entre 2 negativos e 2 positivos em grande parte da nossa região. E à tarde provavelmente não passa muito dos 15 graus. Na quinta também, pode ficar perto de zero ou algum pontual negativo, mas passa dos 18, 20, porque vai ter um calorzinho pré-frontal. Tem uma frente que para passar na sexta ou sábado, não se espera muita coisa em termos de chuva, mas vai entrar um ar muito frio. Tá assim, tá indicando uma queda muito forte da temperatura no sábado, com geada bem intensa à noite e geada severa no domingo e talvez ainda na segunda. Então, muito frio nesse fim de semana. É uma semaninha bem chata. Hoje, amanhã é ruim para o campo, além do solo muito úmido. Na quarta e quinta dá uma melhorada. E no fim de semana, talvez mais o domingo. O sábado ainda está um pouquinho com chance de alguma instabilidade. Vamos ver se não muda até lá. Da Climaterra, Ronaldo Coutinho.
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0: música pra você que tem os melhores ouvintes, com toda certeza. 11:19. Quero saber nessa segunda-feira qual é o seu cardápio do dia na sua casa, no seu trabalho. Vai almoçar pelo trabalho? Muita gente almoça no trabalho, né? Leva marmitinha ou tem, né, a refeição no trabalho. Conta pra gente qual é o cardápio por aí. E já me conta também se você vai almoçar no trabalho, vai pra casa, tá? Como está sendo a sua segunda? E tem tema pra você responder, porque afinal hoje tem Vale Gás Luciano pra você aqui nesta manhã. Faltou gás no final de semana, tá prestes a acabar e já tá dando aquele cheirinho de que tá acabando o gás. Então manda mensagem, eu quero esse gás pra mim. Lembrando que o tema de hoje pra você responder, se você pudesse, estamos, né, na segunda-feira, último dia do mês, e a sensação é que agosto, pra muita gente, teve 48 semanas, parece que foi eterno ali, né? E se você pudesse escolher uma coisa pra ganhar hoje, vamos supor, você pode escolher uma coisa pra você ganhar hoje e melhorar essa segunda-feira, o que seria? Qual é a coisa que salvaria a sua segunda-feira hoje? Seria um pix gordo aí na sua conta, mais um dia de folga, dormir até tarde, um feriadão, um café superfaturado, almoçar fora, comer alguma coisa muito gostosa no dia de hoje. O que salvaria a sua segunda-feira hoje que você gostaria muito? Conta aí pra gente.
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0: Aproveitando, já mandando abraço para os nossos ouvintes que estão por aqui. Adriane Figueiredo Guedes, do bairro São José, ótimo dia para você. O André Nari Pereira da Silva, do bairro São José, também participando. A Juliana Costa, aqui no centro. O José, um abraço para você, José. O João Vitor Lopes Padilha, do bairro Três Pedrinhas, está participando. Boa sorte para você. Gabriel Machado, do Horácio Dutra. O Rayan Sens Aguiar, da localidade Morragudo. O Vitor Mendonça Ribeiro, do bairro Jardim Bandeiro. Toninho também tá por aqui. Ele que está sem energia lá na localidade Lava Tudo, né, Toninho? Vamos pedir pro pessoal da Celesc dar uma passadinha por lá para resolver esse problema. Ainda por aqui, pessoal lá do bairro Jardim Bandeiro, Joelson Padilha, ótima semana pra você, Cris. Pra você também, Flávio Luiz da Santa Cruz por aqui, Rosa Pacheco da Rosa, do bairro Jardim Bandeira, João Nilson Pereira Ribeiro, do Jardim Bandeira, também participando, Simone Rodrigues, a Thaíde, da sua estação.

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1: E vamos com o direto da redação com informações sobre golpes.
2: A ocorrência de fraudes financeiras tem crescido entre as contas bancárias empresariais após o aumento das medidas de segurança nas contas de pessoas físicas. Dados da FEBRABAN, a Federação Brasileira dos Bancos, mostram que nos últimos 12 meses, os golpes em contas corporativas saltaram de 31% para 56%, superando pela primeira vez as ocorrências registradas com clientes pessoas físicas. Especialistas alertam que a falsa sensação de segurança faz com que muitas empresas fiquem vulneráveis a movimentações suspeitas e pulverização rápida de valores via Pix. Para coibir essas fraudes, o setor financeiro e as autoridades reguladoras reforçam a importância de monitorar fluxos atípicos e adotar camadas extras de proteção no acesso às contas jurídicas. Da Rádio 2, Milena Abreu.

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0: Temos que FM, 11h40. Abraço lá pra Márcia Oliveira, lá do bairro Marturano. Mandou cardápio do dia: batata frita, arroz, feijão, linguiçinha assada de ontem e uns bifes novinhos de hoje. Ai, tá bom demais, Márcia. Um abraço pessoal lá de São José dos Ausentes. Um abraço pra vocês, boa sorte. A Maiane de Andrade da Silva, do Jardim Bandeira, também participando aqui. Ela disse que o que ia ajudar ela nesse dia de hoje, se ela recebesse, é um pique de uns R$2.000. Aí ia me ajudar bastante. Um abraço pra vocês aí da rádio, pra você também, que receba esse pique, hein? Amém. Ainda, Cris, é a Marilene Oliveira. Meu cardápio de hoje é macarronada, batata frita, saladas de pepino e alface. E também estou fazendo um frango assado. Muito gostoso. Beijo grande pra você, Marilene. Respondendo o tema de hoje, que ia me ajudar, com certeza seria um pix de qualquer valor. Amém. Receba, hein?
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0: Mas que firme, 11:51. Grande abraço pra você que tá ouvindo a Rádio Nevasca. Muito obrigada pela sintonia. Um abraço lá pra minha amiga Ivalcir Nunes, de Morros Altos, ouvindo a rádio. Obrigada pela sintonia. Também o Josias da Rosa lá no Marturano. Aquele abraço pra você, Josias. Todo o pessoal aí. A Agatha também tá por aqui. O Will Andrade tá animado pra essa segunda-feira?
1: Começar a semana com o pé direito, né, Cris? Pros nossos ouvintes sempre. Aí começar sempre pra cima essa semana.
0: É isso aí, gente. Pra cima, porque afinal é o último dia do mês de agosto. Quem se deu bem levando Vale Gás, saindo. Atenção, atenção, atenção. Pro Guilherme Figueiredo, telefone final 8564. Parabéns, só tirar seu voucher, a sua autorização aqui na Rádio Nevasca. Beijo grande, Will Andrade e Edilson Alves já estão chegando para a Voz da Cidade. Eu volto com você na corneta. Tchau.
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2: Muito bem, senhoras e senhores, o nosso boa tarde. Estamos iniciando pela Rádio Nevasca, o nosso programa líder de audiência. A partir de agora está no ar o nosso programa, o nosso jornal, A Voz da Cidade. A apresentação, Adilson Alves e meu colega Will Andrade. Boa tarde, Will.
3: Boa tarde, Adilson. Boa tarde a todos os nossos ouvintes. Hoje, dia 31 do mês de agosto do ano de 2026, último dia do mês, dia do nutricionista. Estamos no ar com mais uma edição da Voz da Cidade.
2: Temperatura nesse momento está marcando 13 graus, umidade relativa do ar 96%, garoando em São Joaquim. A chuva não para, dá uma trégua, mas logo já volta, né? Mas, conforme a previsão do Ronaldo Coutinho, que logo mais já vamos atualizar aqui no nosso programa Voz da Cidade, a previsão é essa, né? Muita chuva. Pode ser que Deus, né, bote a mão em cima, que diminua, já tá diminuindo, graças a Deus, aí, conforme a previsão aí dos meteorologistas aqui de toda a região aqui do Sul. Muito bem, você que está desempregado, atenção, você que está desempregado, gostaria de arrumar emprego? Gostaria de contratar alguém para trabalhar para você? Nesse momento você não paga nada nesses dois anúncios. Você manda para nós no 49 991 17 8488, ou ainda 49 32 33 42 35. Como é que está aí? Como é que está a sua localidade aí no seu bairro? Aí na sua rua? Aí no interior aonde você mora? Quer dar a sua opinião? Quer mandar a sua mensagem para nós? Fique à vontade, respeitosamente, levamos aí a sua mensagem aqui através da Voz da Cidade. Eu e meu colega Will Andrade vamos te representar, porque esse horário é seu, é dedicado para o povo que tem voz e vez aqui na Voz da Cidade. Vamos iniciando então. Tentativa de homicídio registrada em São Joaquim. Conta aí pra nós, meu colega Will.
3: Pois é, Gilson, uma ocorrência de homicídio doloso na modalidade tentativa, né? Foi registrada no final da tarde deste último sábado, dia 29, aqui em São Joaquim, na Serra Catarinense. A Polícia Militar foi acionada por volta das 17h35 para atender a ocorrência na rua Sebastião Alano de Souza. No local, os policiais encontraram uma equipe do SAMU realizando atendimento a um homem que estava desacordado, porém com vida. A vítima foi encaminhada ao Hospital Municipal Sagrado Coração de Jesus, onde recebeu atendimento médico. Segundo a equipe médica, o homem apresentava sinais de embriaguez e estava sob efeito de entorpecentes, permanecendo sob cuidados para avaliação do seu estado de saúde. A Polícia Militar realizou buscas por informações junto a populares e possíveis testemunhas, porém ninguém havia presenciado o ocorrido. Diante dos fatos, a ocorrência foi registrada e o plantão da Polícia Civil foi comunicado. A Polícia Científica também foi acionada para realizar os procedimentos necessários. O caso será investigado pela Polícia Civil, que deverá apurar as circunstâncias e também a autoria da tentativa de homicídio, com informações da Polícia Militar e do portal São Joaquim Online.
2: Meio-dia, mais 30 minutos, estamos apresentando a Voz da Cidade pela Nevasca FM nesta segunda-feira. Granizo assusta moradores em Will e produtores rurais em Bom Jardim da Serra. Na manhã deste domingo, foi ontem. Conta aí pra nós, Will.
3: Uma forte ocorrência de granizo assustou moradores e produtores rurais na manhã deste último domingo, dia 30, na comunidade de Altos da Boa Vista, em Bom Jardim da Serra. Por volta das 10 horas mais 25 minutos, o granizo atingiu a região e alcançou pomares de maçãs que estão em plena florada, né? Uma fase importante para o desenvolvimento da produção e para o início do ciclo da nova safra prevista para o ano de 2027. Os agricultores vêm enfrentando episódios frequentes de temporais e granizos ao longo do ano, inclusive fora do período tradicional de verão. A ocorrência preocupa os produtores, que temem possíveis prejuízos nos pomares, justamente em uma etapa considerada sensível da produção. Com informações aí do portal São Joaquim Online, inclusive você pode conferir também as imagens no Instagram da Rádio Nevasca FM, em @RadioNevascaFM. Por lá tem fotos, vídeos, trazendo mais informações sobre essa situação.
2: Foi alertado aí pelo meteorologista Ronaldo Coutinho e outros meteorologistas aí da região, né, que era perigo, né, vinha esse tipo de coisa aí, né, no intempério do tempo aí, prejudicando aí, colocando em risco, né, porque agora tá começando a querer aflorescer, né, os pés de maçã. Tu já pensou se não tiver a proteção? graças a Deus que já está em andamento aí, né? A instalação do antigranizo, né? Se Deus quiser, vai ser instalado aí, vai pegar São Joaquim, Bom Jardim, Urupema, né? Parece Urubici, é por aí, né? Mais ou menos isso. Vamos seguindo então. Nota meteorologística SDC de Santa Catarina, 30/8, Defesa Civil avalia tornado em Campo Herê.
3: Pois é, Adilson, só para
2: informar. Na cidade de Santa Catarina?
3: Isso, só para informar em relação a isso, é que teve uma polêmica envolvendo a Prefeitura Municipal de Campo Herê e também a Defesa Civil do município.
2: Tornado?
3: Exatamente, foi registrado um tornado lá na cidade do Campo Herê nesse final de semana. Inclusive o SDC, né, no domingo, então foi marcado pela ocorrência de diversas tempestades de severas aí no Grande Oeste de Santa Catarina.
2: Como é que tá o tempo, né, cara?
3: Exatamente. Entre os eventos registrados, destacam-se aí fortes indicativos.
2: Tornado de um lado, granizo do outro e muita chuva do outro, né, Will?
3: Em todo o estado.
2: Todo o estado.
3: De um tornado no município de Campo Herê. Entre o final da tarde e do início deste domingo, tempestades severas se formam sobre a província de Misiones, né, no norte da Argentina, e avançaram logo em seguida sobre o extremo oeste e oeste de Santa Catarina. Foi registrado granizo severo em municípios como Princesas, Guaraciaba, São José do Cedro, Iraceminha. Além, claro, de ao norte da ilha, em Florianópolis também, que foi assolado por forte chuva de granizo, e aqui, como a gente acabou de registrar, também o município de Bom Jardim da Serra, no Alto da Boa Vista. Nesse período, diversos alertas severos foram emitidos pela Defesa Civil do Estado para a região. A mesma tempestade severa que produziu granizo avançou posteriormente sobre o município de Campo Herê, mais precisamente ao sul da área urbana, por volta das 19 horas e 12 minutos e 19 horas e 18 minutos. Os produtos do radar meteorológico de Chapecó indicaram a presença de tempestade com sinal de rotação em seu interior, né, conforme destacado no portal São Joaquim Online, compatível com a ocorrência de fenômenos associados a supercélulas, que seria o tornado. No mesmo período, foram obtidos registros e fotos em fotos e vídeos da presença de um tornado no interior do município de Campo Herê. Os registros foram realizados por um grupo de meteorologistas em horário compatível com o sinal de rotação observado pelo radar meteorológico em Chapecó. Inclusive, você pode conferir lá no portal São Joaquim Online. Dessa forma, os dados disponíveis até o momento apontam para a ocorrência de um tornado em Campo Herê. No entanto, para a confirmação, a Defesa Civil do Estado irá realizar a avaliação do local para verificar se há padrões de danos compatíveis com o fenômeno. Novas informações devem ser divulgadas após a conclusão da avaliação técnica, né, conforme informado a Secretaria de Proteção e Defesa Civil. O que entra em destaque foi uma nota que foi feita pelo sistema meteorológico aqui de Santa Catarina, que são os que fizeram toda a avaliação. Inclusive foi mandado meteorologista para a região, que foi os que filmaram, né, a questão do tornado, né? Entrou em discussão sobre isso, porque a prefeitura do município de Campo Herê e o próprio estado, de uma certa forma, aqui, conforme destaca a Proteção e Defesa Civil, eles não querem reconhecer a princípio como um tornado. Então, até a própria equipe dessa avaliadora técnica aí fez uma nota de repúdio, dizendo que eles estão querendo, não estão querendo averiguar o fato principal.
2: Aceitar
3: que de fato teria acontecido.
2: Que de fato teria acontecido.
3: Exatamente. Claro, não atingiu a cidade, né? Não atingiu o perímetro urbano, mas sim teriam sido registrados indícios de um forte tornado, conforme é registrado em imagens. Então, claro, falta avaliação técnica, né?
2: A gente... pela imagem, né? O que a gente tá vendo aqui, né, que está no São Joaquim Online, parabéns ao Michel, né, que sempre traz essas matérias maravilhosas, né? Tá de parabéns por nos representar, o Michel aí do São Joaquim Online, né?
3: Exatamente. Então, né, a gente traz mais informações ao longo da programação para, de fato, saber sobre essa questão do tornado lá em Campo Herê.
2: Muito bem, 12:36, alerta de grande perigo. Inmet, Santa Catarina, tem chuvas acima de 100 milímetros e vento de 100 quilômetros por hora. Isso aí é para hoje, viu?
3: Aviso prevê tempestades severas, Adilson. Granizo e risco de alagamentos, queda de árvores e falta de energia nesta segunda-feira, dia 31. Então, conforme destacado o portal SCC10, Santa Catarina está sob um alerta de grande perigo do Inmet, Instituto Nacional de Meteorologia, nesta segunda-feira, 31. O aviso prevê chuva superior a 60 milímetros por hora ou 100 milímetros ao longo do dia, além de ventos superiores a 100 quilômetros e queda de granizo. O alerta começou à meia-noite, né, e permanece válido até às 23 horas e 59 minutos desta segunda-feira. Além de Santa Catarina, o aviso também atinge áreas do Rio Grande do Sul. De acordo com o IMET, o cenário pode provocar danos em edificações, cortes no fornecimento de energia elétrica, estragos em plantações, queda de árvores, alagamentos e transtornos no transporte rodoviário. Em Santa Catarina, o alerta de grande perigo abrange áreas das seguintes regiões. Então, a região serrana, que é a nossa região, oeste catarinense, Vale do Itajaí, Grande Florianópolis, sul catarinense, né, que também envolve a nossa região, e norte catarinense. O aviso também alcança áreas do noroeste e nordeste do Rio Grande do Sul. O alerta de grande perigo ocorre após uma sequência de temporais que atingiu Santa Catarina durante o fim de semana. Chuva forte, granizo e ventos provocaram estragos em diferentes municípios, com danos em residências, veículos, árvores e estruturas. A Defesa Civil do Estado também emitiu diversos alertas para tempestades severas nesta segunda-feira, incluindo ocorrências com granizo, raios, rajadas de vento e alagamentos. Segundo a Defesa Civil do Estado, uma frente fria permanece sobre o Estado e uma área de baixa pressão reforça a instabilidade. A previsão é que chuva intensa e volumosa em todas as regiões, com risco alto a muito alto para alagamentos, enxurradas e deslizamentos. As condições para tempestades severas permanecem ao longo desta segunda-feira, principalmente também nas áreas próximas ao Paraná. Entre os principais riscos estão granizo, raios, rajadas fortes, de vento, alagamentos e enxurradas. A Defesa Civil já emitiu alertas para municípios do Oeste, Meio Oeste, Planalto Sul, Planalto Norte, Vale do Itajaí e outras regiões. O cenário exige atenção, porque o solo já recebeu volumes elevados de chuva nos últimos dias, aumentando aí a possibilidade de novos problemas relacionados à água. Diante do grau de severidade do aviso, o IMET orienta a população a desligar aparelhos elétricos e o quadro geral de energia durante situações de risco. Em caso de enxurrada, documentos e objetos de valor devem ser colocados em sacos plásticos para evitar perdas. Se houver confirmação de uma situação de grande perigo, a recomendação é procurar abrigo e evitar permanecer ao ar livre, né? Também é importante não ficar próximo de árvores, postes, placas e outras estruturas que possam cair durante as rajadas de vento. Em caso de emergência, a população pode acionar a Defesa Civil pelo telefone 199 e o Corpo de Bombeiros pelo 193, conforme informado aí o portal SCC10.
2: Meio-dia, mais 39 minutos, meio-dia e 39, estamos apresentando a Voz da Cidade. Você pode participar mandando a sua mensagem para nós no 49-991-178488 ou 49-3233-4235. Mais de 1000 residências afetadas. 5 cidades de Santa Catarina decretam situação de emergência após chuva com granizo. Meu Deus.
3: A Defesa Civil acompanha os estragos em pelo menos 23 municípios e prevê novos temporais aí nessa segunda-feira, conforme a gente já destacou, né? Então, Santa Catarina já soma mais de 1000 residências afetadas pela chuva intensa e pelo granizo, registrado entre a noite de sexta-feira e também a madrugada deste domingo, dia 30. Segundo o levantamento divulgado pela Defesa Civil, o Estado, na manhã deste domingo, né? 5 municípios decretaram situação de emergência por causa dos estragos: Bom Jesus, Quilombo, Ipuaçu, Biguaçu e Florianópolis. Ao menos 23 municípios de diferentes regiões catarinenses registraram ocorrências relacionadas ao temporal. Além dos danos em casas, houve registros de destelhamentos, quedas de árvores, alagamentos e prejuízos em estruturas rurais e veículos. A Defesa Civil de Santa Catarina acompanha as áreas atingidas e já começou a enviar itens de assistência humanitária para os municípios. Entre os materiais estão telhas, peças de cumeira, colchões e kits de acomodação para famílias que tiveram as casas danificadas. Na capital, a chuva forte acompanhada de granizo provocou danos em veículos e atingiu aproximadamente 600 residências. O levantamento dos prejuízos ainda está em andamento. Para auxiliar as famílias afetadas, a Defesa Civil Estadual já entregou 86 rolos de lona ao município. Florianópolis decretou situação de emergência no norte da ilha após os estragos provocados pelo temporal. Em Biguaçu, na Grande Florianópolis, cerca de 250 residências foram atingidas pelo granizo. Também foram registradas danos em veículos. O município recebeu 58 rolos de lona da Defesa Civil Estadual. O envio das telhas solicitadas pela cidade também está em andamento. Equipes municipais continuam percorrendo as localidades afetadas para avaliar o prejuízo e também prestar atendimentos aos moradores. Já no Grande Oeste, 3 municípios decretaram situação de emergência após a chuva intensa com granizo. Em Quilombo, o levantamento inicial aponta 32 residências afetadas. A Defesa Civil já enviou ao município 14 colchões de casal e 14 kits de acomodação. Já em Bom Jesus, foram contabilizadas 81 residências residências atingidas. Já em Poaçu, o número chega a 210 residências afetadas. A Defesa Civil Estadual está providenciando o envio de telhas para Bom Jesus e Poaçu também. Além dos 5 municípios que decretaram situação de emergência, outras regiões de Santa Catarina tiveram ocorrências provocadas pelo temporal. Na região de Xanxerê, Entre Rios, registrou 80 residências afetadas pela queda de granizo. Em Ouro Verde, foram 23 casas atingidas. Passos Maia teve danos em uma residência e uma estrebaria, enquanto Abelardo Luz registrou destelhamento e danos em uma estrutura rural. Na Serra Catarinense, Bocaina do Sul teve ruas alagadas após o período de chuva intensa. Bom Retiro e Lages houve queda de granizo, mas não foram registrados danos. Inclusive em Bom Jardim da Serra também. No sul de Santa Catarina, Meleiro continua fazendo o levantamento dos prejuízos e Jacinto Machado registrou 3 residências atingidas. Em Irani, no meio oeste, a Defesa Civil também apura os danos provocados pelo granizo. Em Zorteia, na região de Campos Novos, um vendaval derrubou árvores, danificou uma residência. No extremo oeste, Anchieta teve galpões e casas destelhados, além de vias rurais obstruídas por árvores que caíram. Na Grande Florianópolis, Palhoça registrou a queda de um muro de contenção em uma

0: de falar sobre o tempo, também foi registrado no Rio Grande do Sul. Então, granizo atingiu mais de 2.300 casas e também foi canceladas aulas em cidades do Rio Grande do Sul, né? O órgão aponta aí grande perigo. Então, o fenômeno atingiu cidades como Campinas do Sul e aí na madrugada
1: desta segunda-feira. E o tamanho dos granizos, né, Will? Tamanho das pedras de granizo.
0: Quase umas bolas de golfe, né? Como a gente costuma falar. Então, forte temporal também com granizo atingiu municípios do norte do Rio Grande do Sul entre a madrugada e as primeiras horas da manhã desta segunda-feira, dia 31. Mais de 2.300 residências tiveram danos. O balanço divulgado no final da manhã pela Defesa Civil Estadual aponta que 48 cidades foram afetadas, ao menos 70 desalojados e 13 desabrigados. Duas pessoas morreram em razão dos temporais nessa sexta-feira, inclusive. Em Ametista do Sul, a prefeitura ainda contabiliza os estragos. De acordo com a Defesa Civil, mais de 1.000 casas tiveram danos. Em Campinas do Sul, segundo informações preliminares da Defesa Civil do município, mais de 500 residências foram atingidas pelo fenômeno climático. Devido aos estragos, as aulas da rede municipal foram canceladas. Os bombeiros voluntários atuaram na distribuição de lonas e auxiliando os moradores afetados. Em Três Arroios foram 500 casas afetadas, em viadutos o granizo causou estragos em 150 casas, né? Então tá aí também trazendo informações sobre o Rio Grande do Sul, inclusive com imagens e fotos e vídeos no portal do G1 do Rio Grande do Sul.
1: Muito bem, então vamos chamando agora o Alexandre Garcia, 12:45, Alexandre, bom dia.
2: Bom dia. Antes eu queria comentar um almoço da semana passada que eu não comentei aqui, que foi um convite do advogado-geral da União, o Messias, né? Convidou o ex-ministro da Justiça, ex-ministro do Supremo, ex-advogado do Master, Ricardo Lewandowski, o ministro atual, ministro da Justiça, Wellington Silva, o secretário-geral da Interpol, Valdeci Urquiza, né? E o Andrei, diretor da Polícia Federal. Aí eu pergunto, qual foi o cardápio desse almoço? Ah, foi entregar uma medalha para não sei quem. Não, conversaram, foi a pedido de Lula, certamente. Lula pediu a Messias que resolvesse essa questão. Qual é a questão que tem que ser resolvida? Polícia Federal, Interpol, que cuida dos negócios na Espanha também. Lewandowski, o ministro da Justiça. Deve ser, a polícia está investigando Lulinha, está investigando o Marcola do Lula, deve ser isso, não é? E o relator é o André Mendonça, que virou uma referência de legalidade no Supremo. Eu fico lembrando, né, o André Mendonça é presbiteriano e faz sermões no Antigo Testamento, Sodoma e Gomorra. Se tivesse 10 justos, não haveria chuva de enxofre e fogo, né? Que sonho, né? Ter 10 justos no Supremo seria maravilhoso, além do André Mendonça, né? Sonhos utópicos. Mas, enfim, só pra gente lembrar, né? Polícia Federal está se discutindo. Polícia Federal é uma polícia de Estado. É uma instituição permanente como Exército, Marinha e Aeronáutica. Se ela não for isso, e for polícia política a serviço de governo, ela se acaba. Porque aquilo que está na política fica sujeito à crítica, fica sujeito ao julgamento do povo. E deixa de ser uma polícia ao lado da lei para ser ao lado das tendências políticas, sendo usada como guarda pretoriana, né? Só para lembrar, ela é, de fato, a instituição polícia judiciária do Estado brasileiro, da União, né? Para cuidar das fronteiras e de crimes federais. Eu vi que muita gente está alegando, olha aí, o Lulinha e a Roberta, talvez o Calil também, tentaram vender para o Ministério da Saúde 1.200.000 frascos de canabidiol por 626 milhões, mas não venderam, então não tem nada que investigar. Bom, se é assim, por isonomia, analogamente, o golpe não houve. Ninguém tirou o governo, né? Não fechou o contrato, se é que houve. Só para lembrar que essas coisas têm que ser racionais. Bom, mas queria lembrar outra coisa. Vocês viram que o Aécio aceitou ser candidato ao Senado por uma coligação lá com o PDT. Aí eu fiz uma frase aqui da Dilma dando um conselho pro Aécio: você será eu em outubro. A Dilma ficou em quarto lugar. O Lewandowski e o Senado rasgaram parágrafo único do artigo 52 da Constituição, tiraram a Dilma e não puniram a Dilma, deixando-a inelegível como mãe.

0: mandar a Constituição. E o eleitor mineiro teve que fazer isso, né? Bom, o pessoal ficou reclamando porque o Andrei Rodrigues, diretor da Polícia Federal, disse que a Polícia Federal é imparcial e não trabalha com viés político. Ah, ele mentiu. Como é que ele ia dizer isso? Se ele dissesse isso, se ele dissesse o contrário, é parcial, está obedecendo a recomendações do presidente da República, não tinha como dizer, né? Ele jamais diria isso, né? Como hoje me falaram assim, puxa, mas o Renan não respondeu que quem ele apoiaria se ele não chegasse ao segundo turno. Ele não respondeu. Tipo, se ele respondesse, ele seria um idiota, né? Como é que vai responder uma pergunta dessas? Um candidato que está querendo chegar ao segundo turno. As pessoas não pensam, né? Pensamento vai só 10 milímetros à frente. O candidato está sempre com o pé atrás, está sempre pronto, né? Eu via do Renan, e eu já comentei aqui, né? Eu acho que o Flávio se saiu bem, e a dupla da Globo se saiu muito bem, né? Todas as entrevistas. E o Lula foi destruído pelo Luiz Inácio. O Luiz Inácio disse tanta coisa que deixou muito mal o candidato Lula. Mais uma vez, ficou parecido com aquele último debate lá na eleição de 89, em que também ele agora estava com um chapéu dentro de casa, sentado à mesa, diante de uma senhora. Meu Deus, que é isso? No mínimo esquisito, no mínimo exótico. Tava muito estranho. De Brasília, Alexandre Garcia.
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8: Hora certa. 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
9: Na Nevasca, faltando 5 para 1. Boa tarde.
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9: Muito bem, estamos apresentando a voz da cidade pela Nevasca FM, nesta segunda-feira chuvosa aqui em São Joaquim, dia 31 de agosto. Vamos chamar ele agora, Marcelo Lara. Boa tarde.
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12: Olá, amigos da Rádio Nevasca FM, tudo bem? Hoje a gente fala de um assunto que parece técnico, mas que bate direto no bolso de quem cria gado. O Brasil ainda não consegue mostrar de ponta a ponta de onde veio cada boi que vai para o gancho. A manchete é essa: o país virou o maior produtor mundial de carne bovina e, ao mesmo tempo, está sob vigilância dos compradores. A informação é da revista Globo Rural. Em 2025, as exportações brasileiras de carne bovina bateram um recorde de 3,5 milhões de toneladas. Foi o volume que colocou o Brasil no topo da produção mundial, desbancando os Estados Unidos. Só que o protagonismo veio com conta, né? A China suspendeu compras de plantas brasileiras depois de apontar resíduos de medicamentos, 5 unidades seguem vetadas. Os Estados Unidos isentaram a carne brasileira de uma tarifa ligada a trabalho forçado, mas dedicaram um tópico do relatório ao produto, dizendo que o Brasil tirou o mercado da carne americana sem combater devidamente essas práticas, o que é mentira. E a questão toda da União Europeia deixou de receber cortes do Brasil a partir de setembro. Vai acontecer isso a partir da semana que vem. Sob a alegação de falta de comprovação sobre antimicrobianos proibidos no continente. A partir de 2027, o bloco também barra produtos agrícolas de áreas desmatadas. A maior parte dessas barreiras tem interesse comercial, lógico. Mas um fato não se discute: o Brasil ainda não faz a rastreabilidade local, total e nacional da carne bovina. O tamanho, né, do Brasil não é uma tarefa fácil, é um desafio gigante. Onde a corrente arrebenta? Nos fornecedores indiretos. O frigorífico, em geral, vigia bem quem entrega o gado na porta. O problema é o caminho anterior, a fazenda de cria e de recria, o bezerro que passou por 3, 4, às vezes 5 propriedades até o abate. é necessário intervalo, que é justamente ali que aparece a chamada lavagem de gado. Animal criado em área irregular e transferido para uma fazenda limpa antes de chegar à indústria. Cerca de 1.100 frigoríficos operam no país. 70% da carne fica no mercado interno. Os grandes exportadores avançam no controle dos indiretos. A maior parte da indústria não. O Ministério Público Federal, pelo programa aí Carne Legal e pelos TACs, né, da Amazônia Legal, vai cruzar dados socioambientais com as guias de trânsito animal para enxergar o indireto de primeiro nível. A fazenda que vende para quem vende ao frigorífico. A regra que era para julho foi adiada para janeiro de 2027. Os indiretos de segundo nível e o pecuarista que produz o bezerro lá na ponta ficam de fora por um bom tempo. Outro número que pesa, o SISBOV, o famoso SISBOV, sistema criado em 2002, primeiro por causa da vaca louca, depois pela febre aftosa, hoje está em menos de 1.300 fazendas. Isso é 0,05% das 2,5 milhões de propriedades com gado no Brasil. Voluntário, o sistema não decolou. Em 2024, o governo lançou o Plano Nacional de Identificação Individual de Bovinos e Bubalinos. A meta é identificar o rebanho inteiro até 31 de dezembro de 2032. A plataforma nacional atrasou e só começou no primeiro semestre deste ano, depois da briga sobre quem paga a conta. Estados também se mexeram. Mato Grosso aprovou o passaporte verde, obrigatório a partir de 2030. O Pará chegou a marcar brinco e chip para 2026, 2027 e adiou tudo para 2030. Do lado da indústria, a MBRF diz ter rastreado cerca de 3 mil fornecedores, inclusive indiretos de segundo nível. A JBS monitora 100% dos diretos há mais de 15 anos. A Minerva quer fechar os indiretos até 2030. O avanço real, mas ainda é ilha no oceano. E o produtor pequeno e médio, que é a maioria, aí mora o risco de a regra boa virar peso. Brinco eletrônico, curral preparado, leitura, internet, escrituração. Tem pecuarista na reportagem dizendo que o ágio de cerca de 1% para animal apto à Europa não paga o investimento e que o prêmio precisaria ser da ordem de 10% para fazer sentido. A estabilidade sem remuneração vira só custo. A estabilidade bem feita, com mercado aberto e prêmio claro, vira ferramenta de renda. Agora, o recorte que interessa a quem nos ouve aqui no Planalto e no Oeste de Santa Catarina. Enquanto o Brasil discute RG do boi para 2032, Santa Catarina já identifica individualmente o rebanho bovino e bubalino há cerca de 18 anos pela SIDASC. É pioneirismo sanitário, controle de nascimento, movimentação e abate, amarrado à guia de trânsito animal. E um dos pilares do status de área livre de febre aftosa sem vacinação. Isso não é detalhe, é patrimônio. Abre o mercado para a carne suína e também para a bovina. Quem produz em São Joaquim, Lages, Campos Novos, Chapecó, já convive com uma disciplina que o restante do país ainda está aprendendo a cobrar. Mas atenção, rastreabilidade sanitária, saber onde o animal nasceu e por onde andou, não é a mesma coisa que rastreabilidade socioambiental completa. Aqui o mercado europeu e parte do mercado chinês passam a exigir. Santa Catarina sai na frente, no primeiro ponto. No segundo, a cadeia nacional ainda precisa costurar sistemas que conversem entre si. Se União e Estados, cada um inventar a própria plataforma, o produtor paga duas vezes e o cobrador e o comprador continua sem confiar.
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9: Muito bem, Ronaldo Coutinho, agora são 1h03. Vamos até o Climaterra com ele, Ronaldo. E o tempo, como é que fica, Ronaldo? Boa tarde.
14: Boa tarde. É, o tempo segue aí nublado, chuva, alguma trovada, período de melhora. Já tivemos granizo em vários pontos aqui da região, em alguns casos até algumas pedras mais graúdas. Até aqui em casa também deu um pouquinho. Nada assim exagerado. Ainda pode ter mais alguma chuva ou trovada até o final da noite hoje, temperatura amena. Um dia ruim para atividade ao ar livre. Amanhã está indicando alguma chuva na madrugada, amanhã melhorando à tarde, esfria, fica mais frio à noite. E tempo bom na quarta e quinta com formação de geada. Pode ter mínimas próximas de zero ou negativo na quarta e talvez na quinta nas baixadas. Boa parte fica entre 1 e 4 graus. E à tarde não passa muito dos 15, 17 na quarta e talvez dos 20 na quinta. Aqui vai ter um aquecimento com uma frente fria subindo, que ela chega na sexta-feira, trazendo alguma chance de chuva e depois um frio forte no fim de semana. Da Climaterra, Ronaldo Coutinho.
9: Tu tá ruim de prosa, hein, Ronaldo? Direto do Climaterra, Ronaldo Coutinho, com a previsão do tempo.
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9: Na Nevasca 1:10, boa tarde.
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9: Muito bem, daqui a pouquinho tem Conexão Agro com o pessoal da Ipagre, mas antes, Will, o que é que deu aí? Vamos lá, você não fala mais em futebol, teu Grêmio tá ganhando, tá perdendo. O meu Flamengo parece que bateu o Botafogo de 3-0 ontem.
2: Ah, mas daí também.
9: E o Grêmio? Bom, ganhou ou perdeu pra Chape?
2: Não consegui assistir ontem com o meu canal, meu aparelho de TV lá foi pro saco. Não deu pra assistir. Adilson, só trazendo informações antes. Sim. Teve um ouvinte aqui que nos perguntou em relação à Serra do Rio do Rastro, como que tá a passagem. Só destacando que a gente entrou em contato com o Sérgio Felipe, né? Que é pode-se dizer que é o nosso correspondente no município de Bom Jardim da Serra. E ele nos informou que, por enquanto, né?
9: Normal.
2: No presente momento está a passagem normal. Então, pra você que tá passando pela região, pretende descer a Serra do Rio do Rastro ou subir, tá ouvindo a Nevasca FM, tá aparentemente até o presente momento.
9: Só muito cuidado, né?
2: Exatamente, mas está com o trânsito fluindo normalmente, tá bom? Então, em relação a isso, a gente traz mais informações daqui a pouquinho. Só atualizando também notícias internacionais, antes de a gente ir para os esportes, Adilson, que sobe o número de mortos em inundação no Nepal e China, e passa de 900 pessoas já declaradas mortas, que foi uma tragédia que aconteceu nas últimas semanas. Você pôde acompanhar vários vídeos aí nas redes sociais, na imprensa internacional também, aqui na nossa imprensa local, falando sobre isso, sobre aquela enxurrada, né? Que o número de mortos aí no Nepal e na China subiu para 903 e 4.247 pessoas continuam desaparecidas, segundo o balanço divulgado às 9 horas dessa segunda-feira no horário local, né? Pela Autoridade Nacional de Redução e Gestão de Riscos de Desastres do país. Do lado chinês, da fronteira, 16 pessoas morreram e 546 estão desaparecidas. Lembrando que esse rio que passa por esse vale, ele separa o Nepal, que seria um país, né? E a China, que é outro país. Então, só destacando por isso a diferença de um lado pro outro aí, de desaparecidos e também de mortos. Em relação a isso que aconteceu no dia 26 de agosto, após aí um colapso em uma geleira, né? Que lançou uma grande quantidade de gelo, rochas, lama e água sobre a região próxima à fronteira com a China. Então, destacando as nossas primeiras do esporte, aqui antes de falar sobre o meu Grêmio, né? Que... só pra você que gosta de assistir aí um futebol de qualidade, né? Sobre a Liga dos Campeões. O SBT vai transmitir Real Madrid e Inter de Milão pela Liga dos Campeões. Então você vai poder acompanhar nesta terça-feira, dia 7, né? O pré-jogo começa às 16h45. Nesta terça-feira, com narração é de Théo José e comentários de Mauro César Pereira e Nadine Bastos. Você acompanha no SCC, SBT e no SBT Nacional também. Então o SBT transmite ao vivo o duelo entre Real Madrid e Inter de Milão nesta terça-feira, dia 7, com pré-jogo a partir das 16h45, pela última rodada do Grupo D da Liga dos Campeões. A narração é de Théo José, com comentários de Mauro César Pereira e também enquanto Nadine Bastos analisa a arbitragem do confronto. A partida também será transmitida ao vivo no site do SBT Esportes. Inclusive você pode assistir online também. O pós-jogo será no Foot Live ao vivo no site e também no canal do YouTube e no Facebook do SBT Sports. O jogo será realizado no Santiago Bernabéu em Madrid, né? Diretamente do estádio, o repórter João Venturi traz aí todos os detalhes do confronto, Adilson.
9: Então tá bom, então vamos agora cair. Pagre, tu tá dispensado hoje, viu, meu amigo?
2: Tô dispensado nessa terça-feira.
9: Pode almoçar.
2: Então tá bom. Então até. Tá bom. A gente se vê por aí, se falar por aqui, se Deus quiser, amanhã, a partir até do meio-dia e meio, aqui na programação da Nevasca FM da Voz da Cidade. Tchau, fui!
9: Tá bom então, vamos seguindo por enquanto aqui com a Epagre, Conexão Epagre, agora 1h14.
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4: Olá a todos os ouvintes da Rádio Nevasca FM, é um prazer falar aqui no programa sobre nutrição de macieiras e hoje o meu destaque vai para a fase de produção das macieiras. Então nessa fase as plantas já estão estabelecidas, mas eu preciso manter um equilíbrio entre o crescimento, a produção e também a qualidade dos frutos. Então, por que eu preciso corrigir as minhas áreas se eu já fiz a adubação da implantação do pomar? Tá? Primeiro porque a gente tem perdas com o passar dos anos, com nutrientes que migram para fora do solo, através também da erosão, da fixação desses nutrientes ou volatilização, tá? E também porque eu tenho nutrientes exportados, tanto via frutos ou também material podado que não retorna para o pomar. A recomendação, ela não é a mesma para todos os pomares. Então, a gente precisa entender primeiro, que existem diferenças, das áreas e o que o meu solo e o que as minhas plantas estão mostrando, tá? Então, vai depender também da idade do pomar, das produtividades nas últimas safras, qual é o meu cultivar copa, o meu porta-enxerto, qual que é o vigor das plantas e o sistema de condução que eu utilizo, entre outros fatores, tá? Então, eu preciso me pautar nas análises, tá? Então, a primeira análise de solo, também fazemos aqui nessa fase, tá? A cada 2 anos, podendo variar essa frequência, dependendo se os nutrientes, se a minha nutrição ela está diminuindo, se está aumentando e em que taxa que é essa variação, tá? Realizo a amostragem lá na época da dormência das plantas, tá? E a amostragem segue o mesmo procedimento da fase de implantação, tá? Como aqui eu já tenho as minhas linhas, as minhas plantas já implantadas, eu faço a coleta nas linhas de plantas, tá? Considerando uma distância de 30 a 60 centímetros do tronco, É importante que essas amostragens, ao longo dos anos, elas se repitam na mesma época, na mesma profundidade e na mesma posição em relação às plantas, tá? Faço também aqui nessa época, importantíssimo, análise de folhas, tá? O ideal é que a gente faça essa análise todo ano, A época de 15 de janeiro a 15 de fevereiro, tá? Faço amostras dentro de estalhões, 25 plantas, umas 4 folhas por planta, que me dá aí mais ou menos umas 100 folhas, tá? Dentro do meu talhão, de forma aleatória, em zigue-zague, tá? Considerando também, as diferenças, desses talhões em relação à idade das plantas, o porta-enxerto, o cultivar, a produtividade, e também as práticas de manejo. Evito fazer coleta após chuvas intensas, após a aplicação de agroquímicos, e também de adubos foliares e aquelas folhas que têm danos mecânicos por insetos, sintomas de doenças, certo? As folhas precisam ser completas, limbo e pecíolo, tá? Faço a minha coleta na parte média da brotação do ano, tá? Com ramos que não tenham um vigor excessivo ou pouco vigor, tá? Altura média da copa, tá? E considerando a parte externa da planta, certo? Coloco lá um saquinho de papel e envio para o laboratório em até 2 dias, tá? Aí, de posse da minha análise, como é que eu vou fazer a recomendação? Então, tanto para o nitrogênio, fósforo e potássio, todas as recomendações são com base na faixa de produtividade das plantas, tá? Eu terei produtividades de menos de 40, entre 40 a 60, e mais do que 60 toneladas por hectare, tá? Por nitrogênio, tá? A quantidade vai variar de 40 a 75 quilogramas de nitrogênio por hectare, tá? A gente considera o teor de nitrogênio nas folhas e o vigor das plantas, certo? Se eu tenho porta-enxertos mais vigorosos, menos vigorosos, tá? Para o fósforo, tá? Entre aí de até 70 quilogramas por hectare, eu considero o teor do fósforo nas folhas, tá? A interpretação desse fósforo no solo também, tá? E para o potássio, né, as quantidades de 20 a 120 quilogramas por hectare, considera o teor do fósforo nas folhas e também no solo. Em que local que eu aplico os adubos? Nas linhas de plantio, na área de projeção da copa, tá? O nitrogênio tem que ser parcelado 40% na brotação, 30% com frutos até 15 milímetros e 30% com frutos com mais de 25 milímetros. Tá? O fósforo, parcelo de 2 a 3 vezes na época do período vegetativo, né? Entre a brotação até o enchimento dos frutos, tá? O potássio, também de forma parcelada, 30% no pós-brotação, 30% com frutos até 15 milímetros e 40% com frutos com mais de 25 milímetros, certo? Quando as minhas análises apontarem a algumas deficiências, tá? Ou também para prevenir distúrbios fisiológicos, a gente pode também fazer uso da adubação foliar, tá? No caso do cálcio, né, para prevenir o bitter pit, a gente faz de 8 a 12 pulverizações a cada 15 dias a partir do final de outubro, tá? O boro, que é importante também para a floração das plantas, a gente faz aplicações lá no início da floração, na plena floração e 7 dias após a plena floração, tá? Zinco e magnésio, né, quando detectado deficiência, a gente faz aí duas pulverizações lá em setembro e fevereiro, tá? Interessante também a gente ter análise de frutos, né, para a gente prever possíveis ocorrências de distúrbios fisiológicos, tá? E auxilia também na tomada de decisão quanto ao destino dado aos frutos na colheita e na armazenagem, tá? Então, como mensagem final, tá? Não existe uma recomendação de adubação única para todos os pomares, tá? O manejo, ele tem que ser baseado nas minhas análises, tá? E o objetivo é fornecer os nutrientes na quantidade e no momento em que a planta realmente precisa, tá? Evitando a deficiência ou o excesso, tá? Então, quanto mais equilibrado for o manejo, maior vai ser a minha produtividade, melhor a qualidade e maior a eficiência no uso dos fertilizantes.
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9: Muito bem, chegamos ao final do nosso programa de hoje na Voz da Cidade. Voltamos amanhã, se Deus quiser, a partir do 12:25, depois do horário eleitoral gratuito. Tchau, pessoal. Se cuidem, que Deus nos proteja. Deus esteja sempre conosco, nos orientando e nos cuidando. Que assim seja. Amém.

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19: Na Nevasca, 1:30. Boa tarde. 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
11: Na Nevasca, faltando 14 para as 2. Boa tarde. 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

0: nosso show da tarde, agora são 2 horas em ponto, 2 horas, chovendo na cidade de São Joaquim nesse momento, né, garoando, uma chuvinha quietinha, graças a Deus, né, deixa chover. Temperatura nesse momento 3 graus, umidade relativa do ar 97%. E olha só, quer garantir o lanche da tarde? 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Que coisa boa, não é mesmo? Ainda mais chovendo, hein? Ainda mais chovendo. Garante o lanche da tarde ou a janta, né? É. Vamos até o Clima Terra chamar o Ronaldo Coutinho, vamos lá.
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0: Ronaldo Coutinho, tu tá ruim de prosa, viu, Ronaldo? Conta aí pra nós como é que vai ficar o tempo, Ronaldo Coutinho. Boa tarde.
2: Boa tarde. É, o tempo segue aí nublado, chuva, alguma trovada, período de melhora. Já tivemos granizo em vários pontos aqui da região, em alguns casos até algumas pedras mais graúdas. Até aqui em casa também deu um pouquinho. Nada assim exagerado. Ainda pode ter mais alguma chuva, trovada até o final da noite hoje, temperatura amena. Um dia ruim para atividade ao ar livre. Amanhã está indicando alguma chuva na madrugada, amanhã melhorando à tarde, esfria, fica mais frio à noite. E tempo bom na quarta e quinta com formação de geada. Pode ter mínimas próximas de zero negativo na quarta e talvez na quinta nas baixadas. Boa parte fica entre 1 e 4 graus. E à tarde não passa muito dos 15, 17 na quarta e talvez dos 20 na quinta. Aqui vai ter um aquecimento com uma frente fria subindo, que ela chega na sexta-feira trazendo alguma chance de chuva e depois um frio forte no fim de semana. Da Climaterra, Ronaldo Coutinho.
0: Direto do Climaterra, Ronaldo Coutinho, a previsão do tempo. Obrigado, Ronaldo. 2 horas e 3 minutos.
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15: Na Nevasca, 2:07. Boa tarde. 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
6: Na Nevasca, 2:25, boa tarde. 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

0: nosso show da tarde, com a melhor programação aqui da Serra Sul, Nevasca FM. Pessoal, vamos sortear hoje dois pastéis deliciosos da Nathalie Lanches. É isso mesmo, dois pastéis grandes da Nathalie Lanches, mais um refri de 600ml com parceria com a Rádio Nevasca. Vai lá no nosso WhatsApp 49 991 178488 e boa sorte. O Vaguinho lá de Montes Capões está dando boa tarde, né, Vaguinho? Tudo bem, amigo? Aquele abraço. Dona Maria Inês, tudo bem com a senhora?
1: Glória a Deus, sou Maria Inês Borges de Oliveira, do bairro Jardim Caiçara. Eu gostaria de participar do sorteio do pastel da Nathalie com parceria da Nevasca. Se é atendido, agradeço. Um abraço, amigo. Tudo de bom, que Deus, o nosso Senhor da Aparecida, fique com você aí, com a tua família, e Divino Pai Eterno, anjinho da guarda. E um bom início de semana, uma boa segunda-feira com Deus e Nossa Senhora. Tchau, um abraço, amigo.
0: Um abraço, dona Maria Inês, que Deus lhe proteja também. Fica com Deus, a senhora também, tá bom? Aquele abraço para toda a família aí, dona Maria Inês. Adilson gostaria de participar do sorteio dos pastéis. É Maicon Elisandro Pereira, mora aqui no bairro Nossa Senhora Aparecida. Ô, Maicon, aquele abraço, amigo, boa sorte. Adilson gostaria de participar do sorteio dos pastéis da Nathalie. É a Rosa Pacheco da Rosa, aqui do bairro Jardim Bandeira. Um abraço, dona Rosa. Boa tarde, Adilson. Gostaria de participar do sorteio dos pastéis da Nathalie. É a Pâmela, aqui do Monte Alegre. Ô, Pâmela, tudo de bom pra vocês aí do Monte Alegre. Boa sorte. Adilson, boa tarde. Aqui quem fala é o João Paulo do Barbosa Damasceno, aqui da localidade das Palmas. Ô, João Paulo, aquele abraço pra você e boa sorte, amigo. Adilson, boa tarde. Gostaria de participar do sorteio dos pastéis da Nathalie. É o Júnior Lima Ribeiro. Ô, Júnior, aquele abraço, amigo. Mora onde? Manda aí pra nós. Tá, aí ele mandou ali no seu nome, ali junto, né? É, no bairro Minuano, né, Júnior? Um abraço, meu amigo. Tudo de bom pra todos vocês aí do bairro Minuano. Rádio Nevasca é a voz da comunidade. 2:43. Boa tarde.

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2: Temperatura 13 graus, tempo nublado com garoa em São Joaquim. Boa tarde.
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2: Nevasca 2:47, boa tarde. 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

0: o nosso show da tarde. Agora são 3:01. 3:01. Muita gente participando, muita gente mandando ali a sua mensagem. Que coisa boa, né? Vamos até o Clima Terra novamente, chamar o homem que entende do tempo aí para nós saber do tempo, né, Ronaldo? Vamos lá.
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0: Ronaldo Coutinho, o tempo como é que fica, Ronaldo? Boa tarde.
2: Boa tarde. É, o tempo segue aí nublado, chuva, alguma trovada, períodos de melhora. Já tivemos granizo em vários pontos aqui da região, em alguns casos até algumas pedras mais graúdas. Até aqui em casa também deu um pouquinho. Nada assim exagerado. Ainda pode ter mais alguma chuva, trovada até o final da noite hoje, temperatura amena. Um dia ruim para atividade ao ar livre. Amanhã está indicando alguma chuva na madrugada, amanhã melhorando à tarde, esfria, fica mais frio à noite. E tempo bom na quarta e quinta com formação de geada. Pode ter mínimas próximas de zero negativo na quarta e talvez na quinta nas baixadas. Boa parte fica entre 1 e 4 graus. E à tarde não passa muito dos 15, 17 na quarta e talvez dos 20 na quinta. Aqui vai ter um aquecimento com uma frente fria subindo, que ela chega na sexta-feira, trazendo alguma chance de chuva e depois um frio forte no fim de semana. Da Climaterra, Ronaldo Coutinho.
0: Obrigado, Ronaldo, pelas informações. Direto do Climaterra, a previsão do tempo. 3:02, boa tarde.
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17: Na Nevasca 3:06, boa tarde. 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

0: nosso show da tarde, agora são 3:15, 3:15, boa tarde para você aqui da cidade, lá do interior, você já está participando, ainda não? Vai lá e participa, daqui a pouquinho vamos sortear dois pastéis grandes, mais um refri de 600ml, da Nathalie Lanches, com parceria com a Rádio Nevasca, vai lá e boa sorte para você. Quem está participando do sorteio da Nathalie, lá do Altos da Boa Vista, é o Jonathan Moraes da Silva, né? Ô Jonathan, aquele abraço, boa sorte pra você. Adilson gostaria de participar do sorteio. É o Cleiton, mora aqui no fundo do Boava. Um abraço pra vocês aí do fundo do Boava. A Silvana Alves Machado fala lá do bairro Dante Marturano, né, Silvana? Tudo de bom pra você aí, boa sorte pra você, Silvana. Adilson gostaria de participar do sorteio dos pastéis da Nathalie. É o Celso Donizete dos Santos, do bairro Madre Paulina. Ô, tio Celso, aquele abraço, amigo velho. Tudo bom? Que Deus o abençoe aí, tio Celso. Obrigado pela sua participação. Adilson gostaria de participar do sorteio da Nathalie. É Josiane de Oliveira, da localidade Morros Alto. Ô, Josi, tudo de bom aí pra vocês. Muito obrigado pela sua participação. Muito bem, vamos até Florianópolis agora, direto da Caerte, com a nossa colega, a Carol Denardi, no direto da redação da Nevasca FM. Boa tarde, Carol.
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2: A Receita Federal paga nesta segunda o último lote de restituição do imposto de renda. O pagamento contempla contribuintes que estavam na fila e não receberam nos lotes anteriores. A consulta pode ser feita pelo site ou aplicativo da Receita Federal. Dois homens invadiram um apartamento em um condomínio na região central de Balneário Camboriú e furtaram cerca de R$300 mil. Foram levados R$200 mil em joias e outros R$100 mil em dinheiro. Outros quatro apartamentos do mesmo prédio também foram arrombados. O Ministério Público de Santa Catarina lança nesta segunda o projeto Proteção Mora ao Lado, para ampliar a segurança de mulheres vítimas de violência que vivem em condomínios. A iniciativa busca orientar moradores e síndicos e fortalecer o acesso à rede de proteção.
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6: Na Nevasca, 3h44. A sua melhor companhia, 104,1, temperatura nesse momento 13 graus. 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
7: Se perguntando

nosso Show da Tarde chegando ao final, vamos agora para o sorteio, né? Vamos lá para ver quem é que vai ganhar os dois pastéis da Nathalie Lanches, mais um refri de 600ml. Para você que participou, então cruza os dedos e boa sorte. Vamos lá, valendo! Nossa colega Amanda já está lá acionando o sistema para ver quem é o ganhador ou a ganhadora. Final do telefone. Vamos lá, valendo! Final do telefone 4874. 4874. Foi para o bairro Madre Paulina. Alex Oliveira da Silva. Alex Oliveira da Silva, do bairro Madre Paulina, foi o ganhador hoje dos pastéis da Nathalie. Pessoal, amanhã tem mais aqui no nosso Show da Tarde. Fique agora com Robson Padilha e o Sul Canta. Tchau, pessoal. Se cuidem. Que Deus abençoe todos nós. Que assim seja. Um grande abraço para todos.

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2: Alô, meu rincão, buenas, buenas, buenas, amigos ouvintes das mais distantes partes desta pátria, da nossa querência brasileira, tchê. Eu não podendo estar aí para apertar a tua mão, mas eu venho através deste microfone te dar o meu boa tarde. Boa tarde, São Joaquim. Boa tarde, Santa Catarina. Boa tarde, meu Rio Grande. Boa tarde, Brasil. É com emoção, satisfação e alegria que eu, Robson Padilha, venho bater na porta do teu rancho, escancarar as cancelas do teu rádio e levar até você o melhor da música regional brasileira, com esse programa Campeiro e Gaudério Sucanta, que bate na marca, apresentado todas as tardes, neste mesmo horário, de segunda até sexta-feira. Tchê! Hoje é a segunda-feira, a última segunda-feira do mês de agosto, abaixo de tempo feio, mas que coisa, hein? Meu Deus do céu! Chuvarada veia baguala esse final de semana, minha nossa, teve lugar que deu muita chuva de pedra, estragou as lavouras de cebola, estragou lavrados pra lavoura, que chuvarada, meu Deus, só Deus na causa. E iniciamos o bloco com André Teixeira, dia de chuva, pra vocês, na sequência Luiz Marenco, Gatinha da Madrinha, Os Monarcas, Cheiro de Galo, Pão, e Adelar Bertucci, o Shot Laranjeira.

0: que marca Bagual, em dia agora são 4:16 e de rádio ligado e feliz da vida, né? Que a semana passada, até corrente de oração, o meu amigo Queco fez, por causa do amigo dele, o Boca. Diz ele que a sorte dele, que o santo dele bebe canha. Teve que reclutar o rapaz. Ô Boca, pelo amor de Deus, não suma mais, porque o Queco era todo dia uma corrente de oração. Pra você vai minuano, bebum, na sequência, cheiro de galpão, minha gente.
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0: Asquemarca Bagual em Diada Taura. Agora vamos no Direto da Redação, Padilhão.
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0: A Buenacho, olha só. Previsão do tempo com Daniela Lima estabiliza e predomina com chances de temporais do estado. Vamos ver o que ela tem para falar agora, hein?
2: Abençoada para você. Vamos para a previsão do tempo na sequência desta segunda com a meteorologista Daniele Lima.
3: Nessa segunda-feira o tempo segue instável, com céu encoberto e condições para chuva forte em todo o estado. Há risco de temporais, com chuva intensa em curto período, trovoadas, vento forte momentâneo e eventual granizo. À noite, a chuva deve se concentrar entre o Planalto Norte, Litoral Norte, Vale do Itajaí e Grande Florianópolis, diminuindo no restante do estado. O vento sopra com rajadas de noroeste a oeste no interior, acalmando a noite. No litoral, sopra de direção variada. Amanhã, a instabilidade se afasta e o tempo melhora gradualmente, ocorrendo aberturas de sol, persistindo apenas chance de chuva fraca isolada. As temperaturas diminuem na terça, com máximas abaixo dos 20 graus na maioria das regiões e mínimas ocorrendo à noite.
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0: Obrigado, obrigado a Caerte. Seguimos com os comerciais agora, hein?
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0: Olha a hora, olha a hora, olha a hora, olha a hora, olha a hora certa. 4h24, gente. A rádio mais ouvida daqui pra aí, a mais querida da cidade indiada. Buenas, buenas, gauchada amiga, segunda-feira chegou abaixo de chuva, mas quem tem alma campeira não se entrega ao tempo fechado, enquanto a chuva molha, querência e perfuma a terra, o sul canta, chega para aquecer o coração com as marcas gaúchas, tradição e aquele mate bem cevado, então ajeita o poncho, aumenta o rádio e vem comigo, é o sul canta pela Rádio Nevasca com Padilhão e que Deus abençoe todos nessa segunda-feira, né, tchê? E a marca é abaixo de tempo feio que nós vamos mandar para vocês, a Adriana lá de Bom Jardim, que é curtir a marca Palarrubro, né? Oferecer pra todos que estão na escuta da rádio nessa tarde chuvosa, o Gilney também chegando por aqui, o Padilha, aqui do Rio Capivaras, homem, Bom Jardim da Serra, quero pedir uma música aí com os Monarcas, Tenho Que Andar, obrigado, e se for atendido, deixa que nós mandamos, deixa pra mim que sou canhoto, tá bueno, amigo velho, tá bueno? 4h26, olha a hora, gente, buena!

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0: Aldéria Arendia da Taura, os Monarcas. Vamos lá na previsão do tempo?
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0: O Ronaldo Coutinho do Prado, buenas, Ronaldo, fala pra nós aí sobre a previsão do tempo.
2: Boa noite. É, tivemos chuva hoje praticamente o dia todo, com períodos de melhora, a temperatura não subiu muito, as máximas ficaram entre 12, 15, 13, 15 graus. Agora a noite cai um pouco, pode ficar já abaixo de 10, 11. Amanhã já pode amanhecer mais frio, entre 7 e 9 e quem sabe uns 4, 5 graus no finalzinho da noite. E não passa muito também dos 13, 15 graus. Vai ser um dia frio. Começa com chuva, garoa e período de melhora, melhorando no final do dia à noite. É um tempo de transição. Atividades de média e longa duração é mais arriscado. Tempo bom na quarta, podendo ter alguma negativa e com condições aí favoráveis à ocorrência de alguma chuva, alguma coisinha, chuva não, alguma geada nas baixadas com temperatura negativa. Na quinta também tem geada próximo de zero e à tarde passa dos 18 graus, fica agradável, 18, 20. Na sexta passa uma frente fria, pequena chance de chuva e entra um ar bem frio no sábado e gelado no domingo. Sábado à noite já tem geada e no domingo geada bem forte, severa e geada muito forte também no feriado. Tá indicando aí um domingo bem frio. Da Climatea, Ronaldo Coutinho.
0: Valeu, Coutinho do Prado, valeu, amigo.
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2: Olha a hora certa, agora são 4:42 da tarde, tchê. 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Buenas, buenas, buenas, gauchada. O mate tá cevado e a saudade tá no peito. E o rádio tá ligado. Aqui no Sul Canta, a tradição gaúcha ganha voz e a querência vira marca gaudéria. Ô, barbaridade, agora são 4h42 da tarde. Boa tarde, amigo Padilha. Aqui é o Odilon do Marmeleiro. Me gostaria de pedir a marca Pidão. Opa, vamos rodar, tio Odilon. Aí, chuvarada, né, tio John? Ah, homem, não é fácil, meu Deus do céu, só Deus na causa, como diz o tio Celso da Santa Paulina, né, tio Celso? Tudo bom, tio Celso? Como é que tá, um amigo velho? Boa semana pra senhor. O meu amigo Janzinho Nunes, também de Rádio Ligado. Padilhão, toca pra nós o Solta Cavalo, do Grupo Rodeio. Sabe quem mandou um áudio também? O Leandrinho Nariz.
12: Deixa chover, né? Chebagual. Atraca a moda, temos ligadito no massa.
2: Ó. Tá bueno, deixa que nós vamos dar uma marca bem gaudéria pra ti, o Cacau da Bossoroca.
13: Aí, Pavilhão, beleza? O Cacau aqui da Bossoroca. Aí, Pavilha, sorte o tordilho negro pra nós aí. Que tá uma chuvarada aqui na Bossoroca, que olha, as pensa. Daí eu queria oferecer pro pessoal da Bossoroca, Urupema, e pra vocês da rádio aí, se for possível. Obrigado, Padilha. Um abraço pra todos vocês aí.
2: Valeu, Cacau. Um abraço. 4h43. Olha a hora. 4h43, minha gente.
14: E aí vem chegando um chiro velho, conhecido, barbaridade, que não perde bailes e festas.

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rádio. 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

0: Mas que marca baguala, né, tia? Meu amigo Marcelo Piratinha, de rádio ligado lá em Otacílio Costa, rapaz, mandou um áudio pra nós agora. Aí, meu grande amigo, buena!
1: Padilha, boa tarde, tudo bem? Estamos aqui em Otacílio Costa, na empresa do falecido Falchini, te escutando, bicho velho. Já tô voltando pra São Joaquim. Manda uma moda bem boa aí pra nós, bicho velho. Um abraço, fica com Deus.
0: Beleza pura, vou mandar Tordilho Negro e na sequência Fogo de Chão, Bailantas de Fronteira, tchê.

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3: Olha a hora certa, agora são 5h04. 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Buenas tardes, amigos e amigas. Que coisa, né, índia? Da segunda-feira, véia louca de baguala. É, segunda-feira dali da Nova Esperança renovada e coração campeiro. Aperta o volume do rádio, ajeita o mate e vem com o padrão, porque o Sul Canta já está no ar. Moça Maria, vamos iniciar esse bloco. O pessoal tá pedindo e nós vamos rodando. Moça Maria, né, Padilha? Barbaridade, tchê. Marca de fundamento, Moça Maria. Deixa eu ver aqui, a Denise Costa tá com a gente. Alô, Denise, aquele abraço, Denise. É isso aí, Leandrinho, vamos que vamos, né, amigo velho? Ô, Cleiton, é, pede a música, é, Moça Maria, né? Música aí pra nós aqui nos altos, oferecimento Maçãs Custódio. Opa, mandamos já, né, Marcelo Pereirinha? Marcelo Piratinha tá de rádio ligado com a gente, levando o Padilhão por onde quer que esteja. O Sandro da Fruta Vita também, aí ligado Adão, Padilhão, tio Aurélio Chaves. Ô, tio Aurélio, tudo certo? Como é que tá o amigo? Vamos que vamos, tio Aurélio, é nóis.
20: Boa tarde, tudo certo, Padilhão? Manda aí o rancho de beira de estrada aí do Serrano, tamo na escuta da programação, não tamo dando banda. Forte abraço, meu amigo, fica com Deus.
3: Não flocha o garrão, né, Xê? Ô, Cíntia, tudo certo?
21: Boa tarde, Robson, eu sou o Otávio, pode tocar a música aí pra nós, Tropilha de Corredor? Agradeço, tá? Tchau.
3: Valeu, Xê Bagua.
22: Boa tarde, Padilhão, tudo bom? Como é que tá o amigo? Aqui é o Sandro da Frutovita. Como é que tá a vossa pessoa? Tudo bom? Na paz de Deus, espero que esteja sempre bem. Vamos na estrada e vamos te escutando. Se der um espacinho, toca uma pra nós. Vamos curtindo o amigo e que Deus abençoe sempre. Se for possível, toca dia de chuva. Amanheceu chovendo.
3: Beleza, Sandrão? Tocamos, é nóis. Agora iniciamos o bloco com Moça Maria, tchê.

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20: Olha a hora certa, agora são 5h27. 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

0: Buenas. Se lá fora a chuva molha, o pago aqui dentro, a marca música quente, a quenta alma. E o chimarrão na mão, coração faceiro e o solo canta levando a tradição pra toda esta gauchada, né, tia? Aí que eu me refiro, Padilhão. Chega no áudio pra gente aqui também, do nosso amigo Juninho. Alô, Juninho, bom, homem especial de primeira, tia.
1: Opa, boa tarde, meu amigo. Boa tarde, todo mundo da rádio. Que é o Júnior Valente, falo aqui da Alemanha. Quem pediu uma música pro meu pai, seu Arlindo, tá lá no Capão Rico, no meu jardim, na pousada Recanto das Onças. Se possível, tocar Mateando Saudades com o grupo Cordiona. Obrigado, um abraço pra todo mundo e fico com Deus.
0: Deixa pra nós, nós vamos rodar essa música aí do grupo Cordiona, Matido Saudades. Na sequência, nós temos aqui esses Loucos Livres da Serra, lá pro Boqueirão, pro Giovanni e pro Julinho, né, tia? A gurizada velha baguala de rádio ligado conosco, como diz o ditado. Pessoal que manda mensagem, manda uma mensagem. Tem gente que manda 3, 4 mensagens, eu vou escutar sempre a última mensagem. Tá bueno, pessoal? Então, o pessoal que manda bastante mensagem, às vezes demora a vir teu áudio, por causa que tem mensagens que vem na frente, né? E daí, pessoal, tem uns que ficam afoito, será que ele vai ler? Será que não vai ler? Não, mas pode deixar que nós lemos, nós escutemos, tá bueno? Chegando mensagem do tio Osri aqui, homem.
2: Meu telefone é 991-81-48. E a companheira aqui na Chapada Bonita é Osir Neuma.
0: Tio Osri, será que tá aqui?
2: O telefone é 991-81-48-41.
0: Mas quer achar uma prenda, o bicho velho, tá? Nós dois temos assim, homem do céu. Só quer achar uma prenda, eu também quero achar uma prenda. Mas se Deus quiser, Santo Antônio vai nos ajudar. Vai nos ajudar, tiozinho. Não tá fácil, né, homem? 5:30, olha a hora, gente.

0: Tchê, que marca linda, essa aqui, sabe pra quem que eu mandei? Pro tio Ed, rapaz, é, o tio Ed e a sua esposa, que estão ligados na Rádio Nevasca, no programa Gaúcho Campeiro, é isso aí. Vamos que vamos, gente, vamos pro direto da redação agora.
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0: Diretinho da redação, né? Vamos falar um pouco sobre essa chuvarada, né? Mas barbaridade. Meu Deus do céu, teve lugar que deu pedra, Bom Jardim da Serra deu um mundaréu de pedra. Vários locais aí estragou lavouras que estavam preparadas para plantio. Meu Deus, só Deus na causa, né, gente? Só Deus na causa. 5:41, vamos pro breve intervalo comercial agora.
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2: Olha a hora certa, agora são 5h47, tchê. 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
2: Buenas, buenas tardes, amigos e amigas gaudérios e gaudérias de todas as querências, barbaridade, né? Isso é bom demais, abram a cancela, solta o potre e deixa a marca correr pelos campos, aqui tem cheiro de terra, gosto de mate e o melhor da tradição gaúcha, tchê. Um baita abraço pra essa gauchada espalhada pelos rincões, onde tiver um mate, um rádio, um coração campeiro, é o Sul Canta que chega levando amizade e música e tradição. Tempo feio, José Cláudio Machado batendo na marca.

0: Mas esta marca é baguala pras gauchadas do Marcelo Romos. E agora o tio Olavo mandou um áudio.
1: Aí oferece aqui pra minha família, Robson, viu? Aqui pra tia Ivonete, pra tia Irine, pra Laís, pra Thaís, pro João Hermir, pro Diogo, tá? E manda um abraço, oferece também pro tio Zé de Novaes e pro Cleimar lá na agropecuária, que eles não perdem seu programa, viu? São grandes amigos da gente, viu? Um grande abraço pra ti, parabéns pelo programa, viu? Aqui do Olavo, aqui do Ponto do Sorvete, tá bom? Aqui no bairro Marturano. Um grande abraço, Robson.
0: Valeu, tio Olavo, batendo água.

0: Mas que marca baguala, né, Diada? É isso aí, o programa Sucanta dessa segunda-feira acabou de acabar, tá bueno? Pessoal aí manda mensagem para as 7 horas nós tacar e marca campeira, né, Leandrinho? E o Potation só matando, ligado com a gente, o Rodinei lá em Lages, aí o pessoal do Lucas Santos, lá do CT Gabriel, né? É, gurizada, mas barbaridade, olha a hora, né? 7 horas nós tocamos aí, gurizada, a buena Luquinha Santos, CT Luiz Gabriel Camargo de Castro. E agora vamos dar uma ida na previsão do tempo.
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1: Ronaldo Coutinho do Prado, boa noite, Ronaldo. Fala sobre o tempo aí, Ronaldo.
2: Boa noite. É, tivemos chuva hoje praticamente o dia todo, com períodos melhor, a temperatura não subiu muito, as máximas ficaram entre 12, 15, 13, 15 graus. Agora a noite cai um pouco, pode ficar já abaixo de 10, 11. Amanhã já pode amanhecer mais frio, entre 7 e 9 e quem sabe uns 4, 5 graus no finalzinho da noite. E não passa muito também dos 13, 15 graus. Vai ser um dia frio. Começa com chuva, garoa e período de melhora, melhorando no final do dia à noite. É um tempo de transição. Atividades de média e longa duração é mais arriscado. Tempo bom na quarta, podendo ter alguma negativa e com condições aí favoráveis à ocorrência de alguma chuva, alguma coisinha, chuva não, alguma geada nas baixadas com temperatura negativa. Na quinta também tem geada, próximo de zero, e à tarde passa dos 18 graus, fica agradável, 18, 20. Na sexta, passa uma frente fria, pequena chance de chuva, e entra um ar bem frio no sábado e gelado no domingo. Sábado à noite já tem geada, e no domingo geada bem forte, severa, e geada muito forte também no feriado. Tá indicando aí um domingo bem frio. Da Climatera, Ronaldo Coutinho.
1: Valeu, Ronaldo, obrigado pelas informações do tempo.
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1: No Brasil são 6 horas da tarde. A hora do Ângelo. A hora da oração da Ave Maria. Chega o entardecer e o dia se despede lentamente. O céu se cobre de cores suaves e o silêncio da tarde nos convida à paz. E é nesse instante que muitos corações, onde quer que estejam, se voltam para Maria. Maria, a mãe que acolhe e conforta e nos acompanha no caminho das nossas vidas. E neste momento tão especial, deixamos de lado todas as nossas preocupações, deixamos de lado todos os ruídos e as correrias do dia, para abrirmos espaço para nossa fé, para abrirmos espaço para a gratidão e para o silêncio da nossa alma. A hora da Ave Maria é mais do que uma tradição. É um abraço bem apertado no nosso coração. É tempo de confiar, de agradecer. É tempo de pedir proteção para a família, proteção para os lares e proteção para o mundo. Que Maria, com sua doçura e todo aquele cuidado, abençoe cada casa, abençoe cada pessoa, abençoe cada caminhada. E que sua presença nos inspire a seguir com mais esperança, mais coragem e muito mais amor. Vamos todos nós juntos elevar essa prece tão simples, mas cheia de significado. Tão simples, mas cheia de graça. Ave Maria, que és tão cheia de graça. A Ave Maria de hoje vai para todas as almas que estão vagando pelos confins do purgatório. A Ave Maria de hoje vai para todas as crianças do mundo inteiro. A Ave Maria de hoje vai para todos os doentes acamados nos leitos dos hospitais, acamados em casas, se recuperando de a enfermidade. A Ave Maria de hoje vai para você que está completando mais um ano de vida. Parabéns, hoje é o dia do teu aniversário. A Ave Maria de hoje vai para você que parou com o que estava fazendo para orar, rezar, escutar a oração da Ave Maria. Maria passa na frente e vai abrindo as porteiras. Maria passa na frente e vai abrindo as porteiras. Salve, salve, salve Maria, Padre Darcy.
3: Salve Maria, meu irmão, minha irmã.
2: que nós possamos, através da oração da Ave Maria, pedir a Jesus. Ele mesmo disse: vinde a mim, vós todos que estáis cansados e oprimidos, e eu vos aliviarei. Escuta a prece que elevo a ti. É a prece de quem tem vivido o dia a dia com muita pressa, preocupado com os afazeres, com os negócios, com as possibilidades de ter lucros, preocupado até com as preocupações do dia de amanhã. Que cada um de nós possamos nos colocar diante de Deus e ouvir um pouco, nos colocar aos seus pés, ouvir a sua palavra, sentir a sua presença. Que cada um de nós possamos dizer: eu quero escolher a melhor parte, como fez Maria, a irmã de Marta, quando acolheram Jesus em Betânia, na sua casa. Que nós também possamos pedir, através da oração da Ave Maria, que nós desejamos que Jesus entre na nossa casa, faça morada em cada um de nós, que Ele possa andar conosco, nos dar ânimo, tirar de nós toda a preocupação e trazer para nós um mundo cheio de bênção, cheio de alegria, mas que eu também me preocupe em aprender a amar, pois o amor permanece quando o mundo passa. Que Ele nos conceda lutar pela vida, pelo pão, sem perder a minha alma, sem perder a ternura do meu coração, sem deixar de encontrar a felicidade. Por hoje, eu peço ao Senhor: fica com cada um de nós, abençoa cada lar, cada família, cada pessoa que nos ouve por meio da oração da Ave Maria. Oremos.

sino da igreja tange ao longe a Ave Maria, é chegado o momento de recordar a oração que rezou o anjo, mensageiro de Deus, na saudação mais expressiva de todos os tempos. E a vossa bênção pedimos, Nossa Senhora, para que a vossa proteção nos afaste de todo mal. Querido irmão, querida irmã, se você anda angustiado, se você vive ansioso, se você vive estressado, se você está cansado, por qualquer razão, entregue por meio de Maria, nesta noite, toda a tua preocupação, toda a tua inquietação, e se possível, reze comigo em voz alta. Ave Maria, cheia de graça, o Senhor é convosco, bendita sois vós entre as mulheres, e bendito é o fruto de vosso ventre, Jesus. Santa Maria, Mãe de Deus, rogai por nós, pecadores, agora e na hora de nossa morte. Amém. Pedimos ao final deste dia a bênção de Deus sobre os nossos lares, sobre as nossas famílias, que nós possamos gastar a nossa vida e a nossa energia com aquilo que gera vida, para a nossa família, para os nossos amigos, para aqueles que necessitam de um pouquinho de pão, de um pouquinho da nossa partilha do que somos, do que sabemos, do que podemos. Pedimos ao final deste dia a bênção de Deus. Que o Senhor te abençoe e te guarde, te mostre a sua face, tenha misericórdia de ti, volva para ti o seu rosto, te dê saúde e paz. Que o Senhor te abençoe, em nome do Pai, do Filho e do Espírito Santo. Amém. A todos uma santa e abençoada noite, e fiquem com Deus.

0: Boa noite, senhoras e senhores, amigos ouvintes do programa A Hora da Corneta. Apresentado de segunda a sexta-feira, sempre neste mesmo horário. Informações para vocês, agora São Joaquim abaixo de chuva. Temperatura na casa dos 10 graus, umidade 95, vento de 6 km. Segunda-feira chuvosa. Hoje é o dia 31, dia do nutricionista. Seguimos com o programa A Hora da Corneta. Vamos com notícias para vocês agora. Vamos com escolas públicas. Tem até o dia 8 para definirem os livros didáticos aí para 2027. Quem tem esse assunto para vocês aí é a Fabiola Altran. Fabiola, boa noite. Fala para nós sobre esta informação.
1: Prazo para escolas escolherem os livros didáticos de 2027 vai até 8 de setembro. As publicações definidas pelas instituições de ensino vão ser utilizadas por alunos do primeiro ao quinto ano do fundamental no ciclo 2027-2030. Professores, coordenadores e gestores escolares devem analisar as obras didáticas, pedagógicas e literárias disponíveis e avaliar quais estão mais alinhadas à proposta da unidade e aos objetivos de ensino. A distribuição dos livros é feita pelo Ministério da Educação de forma gratuita. Devem participar desse processo as escolas da rede pública com adesão ao Programa Nacional do Livro e do Material Didático. Essas unidades também precisam ter registrado estudantes no Censo Escolar 2025. A escola pode selecionar coleções distintas para cada disciplina curricular. Da Rádio 2, Fabiola Altran.
0: Obrigado, Fabiola, pelas informações e seguimos agora com a Milena Abreu aí com compras dos supermercados, aumento aí cesta de produtos mais consumidos, custou 851. Vamos ver essa notícia que a Milena tem para nós agora. Milena, boa noite. Fala para nós sobre essa informação, Milena.
2: As famílias brasileiras fizeram mais compras nos supermercados em julho deste ano na comparação com julho do ano passado. É o que revelam os números mais recentes da Abras, Associação Brasileira de Supermercados. A alta foi de 3,3%. Já no comparativo mensal, ou seja, na comparação com o consumo registrado em junho, a alta no nível de consumo foi de 3%. Ainda de acordo com a Abras, considerando os 7 primeiros meses de 2026, o consumo nos lares brasileiros está em alta. Entre janeiro e julho, avançou 2,7%. A entidade também monitora os preços de uma cesta de 35 produtos mais consumidos em mercados, entre alimentos, bebidas, carnes, produtos de limpeza, itens de higiene e beleza. No acumulado do ano, os preços registraram alta de 5,2%. No entanto, em julho, o preço da cesta monitorada caiu 1,2% na comparação com junho. O valor médio da cesta passou de R$ 852,54 para R$ 841,95. O comportamento de alguns itens merece destaque, entre os que ficaram mais barato nas gôndolas dos supermercados e puxaram a queda do preço médio estão açúcar refinado, café torrado e moído e feijão. Da Rádio 2, Milena Abreu.
0: Ô Milena, obrigado pelas informações, fiquem aí que eu daqui a pouco eu vou precisar de você, tá bom? Ô Fabiola, me diga uma coisa, Fabiola, fala pra nós aí sobre a pesquisa que mostra que aumentou o número de negros que são candidatos às eleições desse ano.
1: Eleições deste ano mostram uma pequena mudança no perfil racial dos candidatos. É o que revela um levantamento do Instituto de Estudos Socioeconômicos e da consultoria Comum Data, com base em dados do Tribunal Superior Eleitoral. A pesquisa identificou que entre os 20.448 nomes válidos identificados até 16 de agosto, 49,8% são negros, 10.191 se autodeclararam pretos ou pardos. Em 2022, quando houve a primeira edição da pesquisa, as candidaturas de pessoas negras chegavam a 35,5%. Ainda de acordo com o levantamento, homens brancos ainda são o maior grupo isolado, com 6.688 candidaturas. Elas representam 32,7% do total. Na sequência, vem homens pardos com 24,1%, mulheres brancas com 16% e mulheres pardas com 12,2%. Da Rádio 2, Fabíola Altran.
2: A ocorrência de fraudes financeiras tem crescido entre as contas bancárias empresariais após o aumento das medidas de segurança nas contas de pessoas físicas. Dados da FEBRABAN, a Federação Brasileira dos Bancos, mostram que nos últimos 12 meses, os golpes em contas corporativas saltaram de 31% para 56%, superando pela primeira vez as ocorrências registradas com clientes pessoas físicas. Especialistas alertam que a falsa sensação de segurança faz com que muitas empresas fiquem vulneráveis a movimentações suspeitas e pulverização rápida de valores via Pix. Para coibir essas fraudes, o setor financeiro e as autoridades reguladoras reforçam a importância de monitorar fluxos atípicos e adotar camadas extras de proteção no acesso às contas jurídicas. Da Rádio 2, Milena Abreu.
1: De setembro será o dia sem internet. A data foi lançada pelo Outward Bound Brasil, uma organização educacional voltada para o desenvolvimento humano por meio de experiências ao ar livre. O Dia do Reset pretende engajar 200 mil brasileiros simultaneamente para que eles façam uma pausa na internet. O objetivo é registrar entre 250 mil e 700 mil horas desconectadas de redes e dispositivos durante 24 horas. A iniciativa faz um convite para jovens, famílias, escolas, empresas e comunidades a realizarem uma pausa voluntária e, nesse período sem internet, se dedicarem ao contato com a natureza, a convivência, as relações presenciais e a reconexão com o próprio eu. Na primeira edição do evento, ocorrida nos Estados Unidos, 51 mil pessoas participaram e foram 328 mil horas desconectadas. No Brasil, estudos apontam que as pessoas passam cerca de 116 horas por semana conectadas à internet. Da Rádio 2, Fabíola Altran.
3: Obrigada, Fabiola, pelas informações. Trump se revolta ao ser questionado sobre o uso de arma nuclear no Irã. Que pergunta estúpida, declarou ele. Presidente dos Estados Unidos, Donald Trump, se irritou com um repórter nesta segunda-feira ao ser questionado por uma repórter se ela cogitaria usar uma arma nuclear para atacar o Irã. Não há motivos nenhum para isso. Que pergunta estúpida. Na verdade, eles estão aí, totalmente derrotados militarmente. Então, não. Eu os derroto e deveria usar uma arma nuclear? Que pergunta estúpida, respondeu Donald Trump. Apesar de declarar vitória repetidamente no conflito, Trump não cumpriu boa parte dos objetivos traçados desde o início da guerra contra o Teerã, iniciada por uma ação em conjunto dos Estados Unidos e também de Israel. Nesta segunda, Trump diz que as Forças Armadas Americanas voltarão a realizar fortes ataques contra o Irã em breve. Vamos acertá-los com força, afirmou Trump à emissora norte-americana Fox News. O ataque, segundo Trump, será uma resposta ao bombardeio iraniano feito no domingo, dia 30, contra bases dos Estados Unidos na Jordânia, que, por sua vez, foi uma retaliação a uma agressão dos Estados Unidos contra a ilha de Larak. Então, o Irã, por outro lado, mandou sinais contraditórios nesta segunda-feira. O presidente iraniano afirmou que o país ainda busca uma solução negociada para o conflito com os Estados Unidos e quer, né, retomar as tratativas enquanto uma autoridade do país prometeu à agência de notícias Reuters amplas avaliações a qualquer agressão dos Estados Unidos. Retomada de ataques, então, no domingo dia 30, os dois países voltaram a trocar agressões pela primeira vez desde julho. Os Estados Unidos atacaram dois lançadores de mísseis na ilha iraniana de Larak, que fica no Estreito de Hormuz, ao sul do Irã continental. Então, o ataque matou duas pessoas e deixou outras feridas, segundo o Teerã. O Comando Central dos Estados Unidos afirmou que realizou uma ação limitada e precisa contra forças iranianas que instalavam minas na região, segundo a pasta. Então, os alvos representavam uma ameaça iminente. Então, o Irã retaliou lançando mísseis contra bases militares dos Estados Unidos na Jordânia. E, segundo Washington, todos os projéteis foram interceptados por defesas aéreas, menos um deles, que caiu em uma área não habitada. O exército iraniano também afirmou ter atacado a base aérea dos Emirados Árabes Unidos durante a madrugada desta segunda-feira. O governo dos Emirados, porém, negou essa informação. A retomada dos ataques ocorreu após semanas de aumento da pressão econômica dos Estados Unidos contra o Irã e seus parceiros comerciais. Então, o governo Trump ampliou as sanções econômicas contra o Teerã e passou a priorizar medidas financeiras em vez de novas ações militares. Trump ainda não alcançou os tais objetivos, né, que estabeleceu no início da guerra. Entre eles estão desmantelar o programa nuclear iraniano, limitar a capacidade do país de atacar seus rivais regionais e criar condições para que os iranianos derrubem o governo dos líderes religiosos. 6:23, a hora da corneta, primeiro bloco. Já voltamos.

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21: Olha a hora certa, olha a hora certa, agora são 6:29.

0: a voz. Estamos de volta com a Hora da Corneta, edição desta segunda-feira, a última edição desse mês de agosto de 2026. Espero que tenha sido um mês muito produtivo, um mês você tenha conseguido realizar alguma coisa nesse mês de agosto. Se não conseguiu, anota tudo de novo, porque setembro tá chegando novinho, novinho, novinho para você fazer e ter novas oportunidades também, tanto no seu negócio, na sua vida pessoal, na sua vida inteirinha, né, Padilha? É um mês fechando hoje e outro iniciando com força total amanhã.
1: É mesmo.
0: Então são novas oportunidades e a chuva lavando aí, né? O que resta do mês de agosto para começar setembro assim, ó, limpinho, tá certo? Vamos pensar dessa forma. Mulher anda na contramão por 2 quilômetros, bate em moto na SC-401 e foge do hospital. Motociclista morreu, gente, que triste. Coração enorme, mulher morta por raio em Santa Catarina, planejava morar na praia e sonhava em ser mãe. Homem invade restaurante atrás da ex, provoca incêndio com gasolina e morre queimado. A lei do karma instantâneo, né? Ex-candidato a vereador é executado a tiros dentro de casa em Florianópolis. Granizo danifica casas, carros e leva municípios de Santa Catarina a decretarem emergência. Mulher tem necrose após receber PMMA sem saber em Santa Catarina. Empresária é condenada. É um risco, né, do PMMA. Mas vamos começar com essa da pós-fortes temporais e quedas de granizo que danificaram mais de 3 mil residências. Pelo menos 7 municípios de Santa Catarina decretaram emergência. A informação foi atualizada, né, pela Defesa Civil nesta segunda-feira. Então, as cidades Florianópolis, Biguaçu, Ipuaçu, Bom Jesus, Entre Rios, Quilombo, São José do Cedro tiveram diversos danos ao longo, né, do fim de semana, Padilha, que foi...
1: Por causa desses estragos aí, as escolas e creches da rede municipal aí de Capinzal estão com atendimento suspenso nesse começo de semana. E as aulas em Biguaçu, na Grande Florianópolis, também foram canceladas, Cris.
0: E Florianópolis sofreu com queda de granizo, acompanhada de chuva, com danos em veículos em aproximadamente 4 mil residências. E foram entregues lonas, né, para atendimento e tudo, porque granizo que chegou a quebrar para-brisa de carro e telhado.
1: Olha o tanto de
0: tudo,
1: casa,
0: né,
1: destruída ali, né? Biguaçu sofreu com queda de granizo, grandes, né, pedras, acompanhada de chuva, com danos em veículos e aproximadamente 900 residências. Foram entregues 70 rolos de lona ao município. Bah, que lástima,
0: porque,
1: né?
0: Olha, foi terrível, gente. Muito granizo. Teve granizo também na nossa região aqui de Lages, né, em algumas partes de São Joaquim, também Bom Jardim da Serra teve granizo, né, em muitos pomares, inclusive, que tem aquela tela, né, de proteção.
1: Sim.
0: Ainda bem, né? Então,
1: só que pomar agora, Cris, conforme se for uma chuva muito forte que descasque as árvores, tudo bem. Mas se não for muito forte, não
0: prejudica.
1: Não,
0: agora
1: não prejudica, sabe? Só se for aquela chuva muito forte que quebre, que descasque
0: sim,
1: daí prejudica, daí quebra as gemas e tal, né?
0: Daí já é um prejuízo, né? Então, uma forte chuva de granizo foi registrada na manhã desta segunda-feira em diferentes localidades do interior aqui de São Joaquim, na Serra Catarinense também. Então, houve registro nas localidades Distância do Meio, Costa da Antonina, Santa Isabel e Bentinho, onde moradores e produtores rurais foram surpreendidos pelo tamanho das pedras de gelo.
1: Fotos e vídeos encaminhados por produtores mostram pedras de granizo que, em alguns pontos, chegaram a dimensões semelhantes às de bolas de tênis de mesa, chamando a atenção e assustando quem acompanhou o fenômeno. Bah.
0: Os registros feitos durante e logo após, né, a tempestade mostram essa grande quantidade de pedras de gelo acumuladas nas propriedades atingidas.
1: E a ocorrência também gera preocupação no meio rural, principalmente pelos possíveis danos aos pomares e outras áreas de produção agrícola. Um levantamento deverá apontar se houve prejuízo, qual a dimensão dos danos provocados pelo granizo.
0: E lembrando que foi grande também por aqui, né? Então...
1: Tipo, aqui na nossa região não tem ainda nada de plantas, tipo, essa pessoa da agricultura, tipo, que planta grãos, não tem nada germinando porque ainda é inverno, né? Mas nas regiões mais quentes, que já tem plantinhas de 1, 2, 3, 4 centímetros, essa aí, então, a chuva desse tipo aí acaba com tudo, né?
0: Sim, lembrando...
1: O pessoal lavra o solo, teve muitos produtores que perderam aquele trabalho de lavrar o solo, porque daí deu essa chuvarada, lavou, escorreu ácido.
0: Nossa, gente, na manhã deste último domingo também uma forte chuva de granizo atingiu a localidade de Altos da Boa Vista, em Bom Jardim da Serra, deixando alguns pontos cobertos pelo gelo. Outras localidades da Serra Catarinense também registraram ocorrências de granizo durante a passagem das áreas de instabilidade. Os problemas provocados pelo mau tempo também foram registrados em Lages. Durante a noite de sábado, a chuva intensa e contínua, acompanhada de granizo, mobilizou equipes da Defesa Civil do município. Lembrando que entre atendimentos realizados, esteve a distribuição também de lonas para moradores de diferentes bairros para a cobertura, né, provisória da residência atingida pelo temporal. Também houve registro de queda de árvores sobre a rede de energia elétrica, situação que mobilizou, além da Defesa Civil, equipes da Celesc e do Corpo de Bombeiros. Lembrando que a Defesa Civil segue monitorando as áreas consideradas de risco ali em Lages, né?
1: É verdade, então, áreas que tá alagamento, deslizamento de terra. E durante as visitas, agências também identificaram, Cris, os pontos de obstrução em canais de drenagem provocados aí pelo descarte irregular de resíduos, situação que pode agravar problemas de escoamento d'água. E agrava mesmo, né?
0: É, e Lages sofre quando chove,
1: sim,
0: né? Lages, Rio Grande do Sul, ali sempre é muito caótico, né? Então... Registrando o granizo pela região Florianópolis, Lages, São Joaquim, Bom Jardim da Serra. 6:36, homem invade restaurante atrás da ex, provoca incêndio com gasolina e morre queimado em Santa Catarina.
1: Nossa senhora, um homem morreu queimado após invadir no restaurante e incendiar o local com combustível em Joinville, no norte aqui de Santa Catarina. E segundo a Polícia Militar, o invasor estava à procura da ex-companheira, que não estava no local. Isso que nós comentamos bastante. Deixa viver a vida, viva a sua vida, né?
0: É, gente, dói um pouquinho ali no início, final de relacionamento.
1: Mas sofra sozinho, não faça os outros sofrerem, né?
0: Não, não faça. E nesse caso, ele que se deu mal ainda, né? Segundo a Polícia Civil, o homem trancou a porta do restaurante antes de atear fogo. Funcionários tentaram impedir a ação, mas não conseguiram evitar o incêndio e ficaram feridos. Então, além de lá, né, tentar fazer mal para a ex-companheira, ainda prejudicou vários trabalhadores, né? O crime ocorreu no sábado. Câmeras de segurança de um imóvel vizinho registraram o homem caminhando em direção ao restaurante com uma mochila onde estaria o combustível usado no crime. E, segundo informações, o autor morreu no local devido às queimaduras. 5 funcionários ficaram feridos e foram levados ao hospital. Olha, 5 pessoas prejudicadas que não tinham nada a ver com o Dendê. Né? E não há informações sobre o estado de saúde das vítimas, que podem ter, né, se ferido gravemente, inclusive.
1: A investigação apontou que a ex-companheira do suspeito havia deixado de trabalhar no restaurante há poucos dias. E ele já tinha histórico de violência doméstica contra a mulher. Por isso, assim, mulheres, se você tiver problema com ex, problema com o atual, que vocês estão vendo que pode prejudicar aí a tua própria saúde, a tua própria vida, tem que denunciar, não adianta, não...
0: Bem, no fim, ele achou que ela tava lá e ela já tinha sido mais esperta, já tinha pedido demissão, certo? Já pra evitar...
1: Se ela tá lá, ele ia matar ela?
0: É, pra evitar, como que se diz... Isso aí que aconteceu, bem no fim acabou acontecendo. Ele ceifou a vida dele e ainda prejudicou a vida de 5 trabalhadores. E fora prejuízo do restaurante,
1: claro,
0: né?
1: Claro.
0: de tudo aquilo ali.
1: É. Tu vê quantas vidas além daquele que ele prejudicou. Tu vê 5, daí vem a família que fica naquele transtorno. Ah, é complicado isso aí, né?
0: E a gaúcha Ednara, de 39 anos, que morreu após ser atingida por um raio na praia da Pinheira, em Palhoça, Santa Catarina, planejava se mudar para o litoral catarinense. Ela, que é natural de Caxias do Sul, ela havia pedido demissão da gráfica onde ela trabalhava há menos de um mês para organizar a mudança definitiva com o namorado. Ela ia se mudar, então, ali para Floripa, né? Com o namorado.
1: Informações foram confirmadas por uma amiga da vítima que preferiu não ter o nome divulgado. O acidente aconteceu no fim da tarde desta sexta-feira, enquanto Ednara estava na faixa de areia.
0: E ela chegou a ser socorrida e levada ao hospital, mas a morte foi confirmada na manhã de sábado. Coitada, raio pegou de cheio, né?
1: Nossa. O corpo da Ednara foi velado e cremado no domingo em sua cidade natal. É, olha aí. Não tem como tu se proteger, tu não sabe que vai cair o raio.
0: Pois é, é uma coisa assim. Tá na areia, né? Longe da água, tudo tu acha que não vai ser atingido, né? Um vídeo que teve autenticidade confirmada pelo Corpo de Bombeiros mostra o momento em que a mulher foi atingida pela descarga elétrica. As imagens foram desfocadas pelos vários sites, né? Porque é forte mesmo, né? E até algumas pessoas acharam que era inteligência artificial, né? Aquele vídeo. E não, gente, era real mesmo. No fim do ano passado, ela e o namorado viajaram de carro pelo litoral catarinense e decidiram deixar a Serra Gaúcha para morar perto do mar. Então ela ia começar uma nova vida ao lado do namorado.
1: Por isso, né? Que eu digo, a gente sempre tem que aproveitar o momento, Cris. Você tem que faça aquilo que você gosta, claro, com bastante responsabilidade, mas aproveite o teu momento, siga vivendo o teu momento e o futuro você vê depois. Você pode até pensar no futuro, mas muita gente deixa de viver o presente para viver o futuro e às vezes esse futuro não chega.
0: É,
1: né?
0: Às vezes nem existe
1: o futuro. Eu não vou comer, né? Uma pizza, um hambúrguer.
0: Vou deixar pra semana que vem, vou deixar pro mês que vem.
1: Vou guardar aqui e tal, claro, você tem que guardar, tem que economizar, mas se você puder, tá com vontade,
0: faça isso. Viver hoje, viva hoje, né? Ela é uma moça tão bonita, né? Fadilha. Tava aí com um futuro lindíssimo ao lado do namorado, mas, né? Dizem que a morte só precisa de uma desculpa, né? Porque quando ela chega, já era.
1: Ela chega aí e chega, né?
0: 6:42, já já voltamos com a última parte da Hora da Corneta.

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9: Olha a hora, olha a hora, olha a hora certa. Agora são 6h48, Cris. Vida daqui pra aí. A voz da comunidade, né, Cris?
10: É isso aí. Chove chuva.
9: Não, não chove chuva. Chove sol.
10: Ora, podia chover canivete?
9: É verdade.
10: Não
9: chover
10: tinha
9: hambúrguer. Hambúrguer, sabe? Já pensou em chover hambúrguer?
10: Chover hambúrguer.
9: Pizza.
10: Pizza.
9: Carne grelhada.
10: Nossa, uma picanha. Que nada. Podia ser uma costela normal.
9: Pode. Mas tá chovendo água, né? Ela, que coisa, né?
10: Não é nada de gostosura, é a chuva.
9: Pode.
10: Que também é abençoada.
9: Tem mensagem pra você?
10: Que é abençoada também, a chuva.
9: Abençoado. Ah, não, é da...
10: Não tem.
9: É pro bater estrivo. Ah, hoje foi o último dia da Mandinha, né?
10: É isso aí, um abraço pra Mandinha, que Deus abençoe os novos caminhos. Lembrando que a Nevasca tá aceitando currículos. Para recepcionista. Currículos para recepcionista. Então, se você se encaixa aí no setor, é só deixar currículo aqui na recepção da Rádio Nevasca, que posteriormente pode ser chamado para entrevista, né?
9: E se você quiser trabalhar como recepcionista, quer trabalhar aqui na Rádio Nevasca, temos com vaga. A rádio tem vaga, é só trazer o currículo e entregar aqui pra Liliane ou pro Adilson, né?
10: É isso aí. Agora 6h50. 6h50. Vamos dar uma pincelada só nessas últimas notícias antes de nós irmos com informações da Rádio 2. Mulher anda na contramão por 2 quilômetros. Ela bateu em uma moto na SC-401 e fugiu do hospital. O motociclista infelizmente morreu, né? A Polícia Civil de Santa Catarina investiga a motorista Gesilane, de 35 anos, suspeita de dirigir por 2 quilômetros na contramão na rodovia SC-401 em Florianópolis e bater de frente contra uma moto, causando na morte do piloto Felipe, de 25 anos. Que tragédia, né?
9: Muito grande a tragédia.
10: É uma irresponsável mesmo.
9: E o caso ocorreu na madrugada de sábado para domingo. O motorista foi socorrido, né? Ela foi socorrida, elevada a um hospital, mas fugiu antes de passar pelo atendimento médico e de realizar o teste do bafômetro.
10: Imagina dirigindo contra a mão, rapaz, certo? Ai, segundo a Polícia Civil, ela não é considerada foragida. E foi procurada a defesa da mulher, mas não havia localizado até a última. Como que não é considerado foragida, gente? A investigação determinou a oitiva, né, dos policiais militares e de uma testemunha suspeita também será interrogada.
9: Ela tem algum caso, então se ela está falando isso, igual aconteceu o caso do cachorro dele. Daí você lembra que daí primeiro tinha falado que era condenado e não sei, depois daí... É peixe grande, como diz o ditado, né?
10: A colisão aconteceu por volta das 4 horas da madrugada, no quilômetro 23 da rodovia, em frente a um supermercado no bairro Canas Vieiras, no norte da ilha. Segundo a polícia, o relatório do resgate de Slane dirigia um Ford Ka preto quando entrou na pista contrária e percorreu cerca de 2,5 km na contramão.
11: pelo menos

0: Duas testemunhas reclamaram ter cruzado, relataram, né, ter cruzado com o carro antes da batida contra a moto Honda CG 125 Fan. O veículo era pilotado pela vítima. Felipe, que trabalhava como comerciante, era natural de Florianópolis e morava no bairro Canasvieiras.
1: É uma fatalidade, né? Com a força do impacto frontal, Felipe foi arremessado a cerca de 25 metros e morreu na hora. A moto pegou fogo e o incêndio foi controlado pelo Corpo de Bombeiros. E ela não é considerada foragida, ela não é considerada nada.
0: Será? Por quê?
1: Cara, morreu por irresponsabilidade dela, né?
0: Ela fugiu.
1: Fugiu ainda do hospital. Fugiu do bafômetro. É coisas assim que não dá pra entender. Eu imagino a revolta dos familiares, né? Ex-candidato a vereador é executado a tiros dentro de casa em Florianópolis. Então, o ex-candidato a vereador Walter, de 48 anos, foi morto a tiros dentro de casa na região do Morro da Caixa, em Florianópolis, na madrugada de hoje. E a polícia investiga o caso.
0: E de acordo com a polícia militar, três homens invadiram o imóvel e atiraram contra a vítima, que morreu no local. Nenhum suspeito havia sido preso até a última atualização da reportagem.
1: Trágico, né? Quase perdi a boca, a mulher tem necrose após receber o PMMA. Diz que ela não sabia.
0: Uma empresária dona de uma clínica de estética em Criciúma, no sul de Santa Catarina, ela foi condenada pela justiça a pagar 30... Nossa, essa aí não paga mais. Ah não, pensei que era milhões. 31,4 mil após aplicar polimetilmetacrilato em vez de ácido
1: PMMA, né?
0: Nossa. Um procedimento de preenchimento labial.
1: Em vez, ela recebeu, né, esse polimetilmetacrilato, que é o PMA. PMMA, que é conhecido, né? Em vez de ácido hialurônico, em um procedimento de preenchimento labial. Então, ela recebeu esse PMMA em vez do ácido hialurônico, que é tão conhecido, né? Que é o...
0: Será que ela errou tão feio?
1: Que é o preenchimento labial, né? Ela errou de propósito, daí, né? O produto causou graves complicações na paciente, que passou por 3 cirurgias reparadoras para retirar o material e evitar a perda da parte da boca. Outras 5 mulheres registraram boletins de ocorrência contra essa empresária por casos semelhantes. Então, a boca da menina ficou destruída, gente. Ela... Diz a menina que não sabia que era o PMMA, né? E agora a empresária foi condenada a pagar 30 e poucos mil reais, né? Agora 6:55 para finalizar, então, informações da Rádio 2. Crédito para mulheres já supera 1 bilhão em garantias.
2: Interesse pelos cupons vai além dos descontos promocionais nas compras. 8 em cada 10 brasileiros consideram importante utilizar esse tipo de benefício para também quitar as dívidas. Dessa forma, a Serasa lança a primeira campanha internacional intitulada Todo Mundo Ama Cupons, para quitação de dívidas, estrelada por Tichina Arnold, conhecida por interpretar a Rochelle na série Todo Mundo Odeia o Chris. Segundo pesquisa realizada pela empresa, em parceria com o Instituto Opinion Box, 36% utilizam cupons pelo menos uma vez por mês e 70% afirmam economizar mensalmente com essa prática. Em um cenário de alto endividamento, iniciativas que associam descontos à negociação de dívidas podem ter impacto relevante na redução da inadimplência, como explica Renan Maximiano, diretor criativo da Serasa.
3: Durante muito tempo, o cupom foi visto só como uma vantagem pontual, algo bem promocional do dia a dia. Mas o dado, que a cada 8 em cada 10 brasileiros utilizam o cupom, mostra que o brasileiro já observa essa forma de pagamento como uma forma de organização financeira e não apenas para consumo. O consumidor está cada vez mais atento a qualquer oportunidade que o ajude a economizar, inclusive na hora de negociar o que ele também deve. Quando 80% da população brasileira diz que esse tipo de benefício é importante também para quitar dívidas, isso também mostra uma mudança de mentalidade por parte da população.
2: Ao todo, são mais de 80 milhões de ofertas com desconto extra para 15 milhões de consumidores que podem negociar as dívidas atuando como um aliado na hora de dar novo passo rumo à organização financeira. Maximiano destaca como a forma do consumidor utilizar os cupons de desconto se torna uma ferramenta para negociar as dívidas.
3: Assim, o desconto ele acaba virando uma economia de verdade e não um estímulo para gastar mais do que o planejado. Outro ponto muito importante é entender que o cupom ele não substitui o planejamento financeiro. Sobre o passo a passo, é tudo muito simples. É só entrar no site ou aplicativo da Serasa, fazer o login, clicar em renegociar dívidas ou negociar dívidas e verificar se há alguma oferta disponível com cupom para você. E aí você escolhe a forma de pagamento. E na hora de confirmar o acordo, você precisa adicionar o cupom.
2: Vale lembrar que o desconto do cupom é adicional ao desconto que o consumidor já recebeu do credor na hora da negociação da dívida. Mais informações no site da Serasa e nas redes sociais da empresa. Agência Rádio Web, produção e reportagem, Priscila Mendes.
1: Obrigada, Priscila, pelas informações. Fechando aqui a Hora da Corneta, continua com o Padilha, com a previsão do tempo e também a uma campeira. Uma ótima noite de chuva para você e até amanhã no Show da Manhã. Tchau.

0: É isso aí, minha gente, vamos bem rapidinho ali nos comerciais para vir a hora da
1: televisão. 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
1: O Ronaldo Coutinho do Prado, boa noite, Ronaldo. Fala pra nós sobre a previsão do tempo que o povo quer saber, Ronaldo.
2: Boa noite. É, tivemos chuva hoje praticamente o dia todo, com período de melhora, a temperatura não subiu muito, as máximas ficaram entre 13, 15 graus. Agora a noite cai um pouco, pode ficar já abaixo de 10, 11. Amanhã já pode amanhecer mais frio, entre 7 e 9, e quem sabe uns 4, 5 graus no finalzinho da noite. E não passa muito também dos 13, 15 graus. Vai ser um dia frio. Começa com chuva, garoa, e período de melhora, melhorando no final do dia à noite. É um tempo de transição. Atividades de média e longa duração é mais arriscado. Tempo bom na quarta, podendo ter alguma negativa, e com condições aí favoráveis à ocorrência de alguma chuva, alguma coisinha, chuva, alguma geada, nas baixadas, com temperatura negativa. Na quinta também tem geada, próximo de zero, e à tarde passa dos 18 graus, fica agradável, 18, 20. Na sexta, passa uma frente fria, pequena chance de chuva, e entra um ar bem frio no sábado e gelado no domingo. Sábado à noite já tem geada, e no domingo geada bem forte, severa, e geada muito forte também no feriado. Está indicando aí um domingo bem frio. Da Climaterra, Ronaldo Coutinho.
1: Valeu, Ronaldo, obrigado pelas informações.

Boa noite, minha gente! Boa noite, minha gente amiga. A chuva lá fora molha o campo, mas aqui dentro a alma aquece ao som da nossa tradição. É segunda-feira e a tropa já está reunida para mais uma noite de música, prosa e sentimento. Então, ensile o coração, prepare aquele mate bem cevado e vem com a gente. Está começando o Alma Campeira pela Rádio Nevasca, levando a melhor música gaúcha para aquecer a sua noite de chuva. E o Padilhão na estrada. Os Monarcas, Valena Grossa, Luiz Marenco com Alma de

As que bagualismo, alma campeira do ar, com padilhão na Rádio Nevasca, lá fora uma chuvarada, mas vamos pra mais músicas campeiras. Rogério Melo, ficou só a Chimarrita e Walter Moraes e Marco Lima, de Gaúchos e Cavalos.

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2: Olha a hora, olha a hora, olha a hora certa. Agora são 7h24 da noite. Tchê! 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Buenas, buenas, buenas noites, amigos e amigas gaudérios e gaudérias de todas as querências. Estamos chegando de novo no teu rancho para escancarar as cancelas do teu rádio. A chuva se debruça no telhado, daí no telheiro. Aí o mate vai passando de mão em mão. É o galpão se enchendo de marca gaúcha e a noite de segunda-feira, no Alma Campeira, na Rádio Nevasca, é da mais pura tradição. Certo, meu amigo Samir Coral, de rádio ligado com a gente, né, Samir? Como é que tá o amigo velho? Tá bom? Me pediu a marca temporal com o Cássio Abreu, mandando lá pro Fabrício Cação, a Clara Alice e também o Joaquim. Um abraço pra essa turma boerana, essa turma buenacha, tchê. É nóis, vamos que vamos, e dele que dele, marca Caldéria pra vocês.

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0: Mas que marca baguala, né, tchê? Barbaridade, o Fabrício tá retribuindo a marca pro amigo Samir Coral, tá mandando pra ele assim, ó, o Padilhão retribua a moda pro meu amigo Samir e sua família lá na Veneza e mande gaúchos do litoral com os tiranos e quero aproveitar e mandar lá pro Paulinho Lima em Floripa também, gaúchos do litoral. Agora são 7:33, na sequência nós temos Ele Veio do Sul com tchê Barbaridade.
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21: Olha a hora, olha a hora, olha a hora certa. 7h46 da noite. Tchê. A rádio mais ouvida, tanto aqui como aí, né, Giada Buena? O de casa, vivente. Se a chuva alagou a estrada, não tem importância não. A gente encurta a distância no som da gaita e na voz do pago. Num mate bem cevado, tá no ar o Alma Campeira com o velho Padilhão.

0: Ferraz, que marca baguala, amanhã fria, canto gaúcho, tchê. E agora vamos dar uma ida na previsão tempo, indiada pra nós ver como é que vai ficar esse tempo, velho. Barbaridade. Ô, Ronaldo Coutinho, do Prado. Boa noite, Ronaldo. Fala pra nós da previsão aí.
1: Boa noite. É, tivemos chuva hoje praticamente o dia todo, com período de melhora, a temperatura não subiu muito, as máximas ficaram entre 12, 15, 13, 15 graus. Agora a noite cai um pouco, pode ficar já abaixo de 10, 11. Amanhã já pode amanhecer mais frio, entre 7 e 9 e quem sabe uns 4, 5 graus no finalzinho da noite. E não passa muito também dos 13, 15 graus. Vai ser um dia frio. Começa com chuva, garoa e período de melhora, melhorando no final do dia à noite. É um tempo de transição. Atividades de média e longa duração é mais arriscado. Tempo bom na quarta, podendo ter alguma negativa e com condições aí favoráveis à ocorrência de alguma chuva, alguma coisinha, chuva não, alguma geada nas baixadas com temperatura negativa. Na quinta também tem geada, próximo de zero, e à tarde passa dos 18 graus. Fica agradável, 18, 20. Na sexta, passa uma frente fria, pequena chance de chuva, e entra um ar bem frio no sábado e gelado no domingo. Sábado à noite já tem geada, e no domingo geada bem forte, severa, e geada muito forte também no feriado. Tá indicando aí um domingo bem frio. Da Climatea, Ronaldo Coutinho.
0: Olha, Ronaldo, obrigado pelas informações. Seguimos com os comerciais agora, gente.

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6: Olha a hora certa, agora são 8h03 da noite, tchê. A rádio mais ouvida, a rádio mais querida, a rádio do povo. Buenas noites, amigos e amigas, gaudérios e gaudérias de todas as querências. Estamos chegando no teu rancho abaixo de tempo feio. Barbaridade, mas baba água. É muita chuvarada, minha Nossa Senhora, né, tchê? Noite de chuva grossa na campanha, cavalo recolhido no galpão e o campeiro prosendo ao redor do fogo. E aqui na Nevasca, a nossa prosa também já começou. Vem com alma campeira. Pra vocês, Maragatos e Chimangos, Grupo Rodeio, lá vem os gaúchos.

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2: De Alci José de Vargas Cheuichi. Que de acho, eu gostava do meu cusco. Entendo. Envelheci entendendo. Bicho não tem alma, eu sei bem. Mas será que vivente tem? Que diacho? Eu gostava do meu cusco. Era um guaipeca amarelo, baixinho, de perna torta, que me seguiu num domingo de volta de umas carreiras. Eu andava abichornado, bebendo mais que o costume. Essas coisas de rabicho, de ciúme, vocês me entendem? Ele entendeu. Passei o dia bebendo e ele ali, no costado, me olhando de atravessado, esperando por comida. Nesse tempo era magrinho que aparecia as costelas. Depois pegou mais estado, mas nunca foi de engordar. Quando veio o meu guisado, dei quase tudo pra ele. Um pouco por pena dele e outro que nesse dia só bebida eu engolia, por causa dos pensamentos. Já pela entrada do sol, ainda pensando na moça e nas misérias da vida, toquei de volta pras casas. E vi que o cusco magrinho vinha troteando pertinho com um jeito encabulado. Volta pra casa, guaipeca! Ralhei e ralhei com ele. Parava um pouco, fugia, farejava qualquer coisa, depois voltava pra mim. O capataz não gostou, na estância só tinha galgo, mas o guaipeca ficou. Botei-lhe o nome de Sorro, as crianças de Brinquinho, mas o nome que pegou foi de Guaipeca Amarelo. Mas nome não é o que importa. Bicho não tem alma, eu sei bem. Mas será que vivente tem? Ficou 6 anos na estância. Lidava com gado e ovelha, sempre atento e voluntário. Se um boi ganhava no mato, o guaipeca só voltava depois de tirar pra fora. E nunca mordeu ninguém. Nem as índias da cozinha que indicava com ele. Nem ovelha, nem galinha, nem quero-quero, avestruz. Com lagarto era o primeiro, e mesmo pequenininho corria mais do que um pardo. E tudo ia tão bem. Até que um dia azarado, o patrãozinho noivou e trouxe a noiva pra estância. Era no mês de janeiro, os patrão tava na praia, e veio um mundo de gente, tudo em roupa diferente, até colar homem usava. E as moças meio peladas, sem ser na hora do banho. Imagino lá no arroio o retoço da moçada. Mas bueno, sou do outro tempo, das tranças e saia rodada. E até aí não tem nada, que a gente respeita os brancos, olha e finge que não vê. O pior foi o meu cusco, que não entendeu, por bicho, a distância que separa um guaipeca de peão da cachorrinha mimosa da noiva do meu patrão. Quase de brinquedo a cachorrinha da moça. Baixinha, reboladeira, pelo comprido e tratado, andava só na coleira e tinha medo de tudo, por qualquer coisa acuava. Meu cusco perdeu o entono quando viu a cachorrinha. E lhes juro que a bichinha também gostou do meu baio, mas namoro só de longe, que a cusca era mais cuidada que touro de exposição. Mas numa noite de lua, foi mais forte a natureza. A cadela estava alçada e o guaipeca atrás dela entrou por uma janela. E foi uma gritaria quando encontraram os dois. Achei graça na aventura. Até que chegou o mocito, o filho do meu patrão, e disse para o Vitalício, que tinha fama de ruim: beneficia o guaipeca para que respeite as famílias. Parecia até uma filha que o cusco tinha abusado. Perdão, lhe disse. O coitado não entende dessas coisas. desde que eu leve para o posto do fundo com meu compadre, depois que passar o verão. Capa o Cusco Vitalício. E tu, pega os teus pertences e vai buscar o teu cavalo. Me deu uma raiva por dentro. Descer assim, despachado, por um piazito mijado e ainda usando colar. Mas prometi aqui pra dentro, mesmo filho do patrão, no meu Cusco ninguém toca. Pego ele, vou-me embora e acabou-se a função. Que diacho, eu gostava do meu Cusco. Bicho não tem alma, eu sei bem. Mas será que vivente tem? Campeei ele nos galpão, nos brete, pelas mangueiras e nada do desgraçado. No fim, já meio cansado, peguei o ruano velho e fui buscar o meu cavalo. Com o tordilho por diante, vinha pensando na vida. Posso entrar numa comparsa, mesmo no fim das esquilas. Depois ajeito os apeiros e busco colocação, nem que seja de caseiro, se não me ajustam de peão. E levo o Cusco comigo, pois foi o único amigo que nunca negou a mão. Nisso, ouvi a gritaria e os ganidos do meu Cusco, que era um grito de susto, de medo, um grito de horror. Toquei a espora no ruano, mas era tarde demais. Tinham feito a judiaria. E o pobrezinho sangrava. Sangrava de fazer poça e já chorava baixinho. Peguei o Cusco no colo e apertei o coração. O sangue estava fugindo, não tinha mais esperança. O Cusco foi se finando e os meus olhos chorando, chorando que nem criança. Que diacho, eu gostava do meu Cusco. Bicho não tem alma, eu sei bem. Mas será que vivente tem? Nessa hora desgraçada, o tal mocito voltou pra saber pelo serviço. Botei o Cusco no chão, passei a mão no facão e dei uns gritos com ele. Com ele e com o Vitalício. Ele puxou do revólver, mas estava perto demais. Antes que a bala saísse, cortei ele pra matar. Foi assim, bem direitinho, não tô aqui pra mentir. É verdade que eu fugi, mas depois me apresentei. Me julgaram e condenaram. Mas o pior que assassino foi dizerem que o motivo era pouco para o que eu fiz. Que diacho, eu gostava do meu Cusco. Bicho não tem alma, eu sei bem.
3: Arrasou, poesia baguala do Odilon Ramos. Que diacho, eu gostava do meu Cusco. E agora seguimos com os comerciais.
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3: Olha a hora certa, são 8h27. 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Noite de chuva grossa na campanha, cavalo recolhido no galpão e o campeiro proseando ao redor do fogão. Aqui na Nevasca, a nossa prosa também já começou. Vem com alma campeira. Porque quando a chuva arrisca o vidro da janela e o menino assovia na quincha, o coração do campeiro pede uma coisa, música do pago, então a pedalinha de vem pra junto do alma campeira. Revolução Mano Lima, Nelson Cardoso, Maragatos e Chimangos e Lisandro Amaral Seival. Bueno!

0: Mas que marca baguala, né, indiada? Buenas, meu povo de campo! A água vem molhando a querência, mas não apaga a chama do nosso galpão. Acende o fogo, arriba o banco e deixa a alma campeira fazer a sua parte. Tem cheiro de terra molhada lá fora, fumaça de lenha no galpão e a saudade batendo no peito. Se tu conhece esse sentimento, chega mais! A alma campeira tá chegando na reta final até tua querência.
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Mas, indiada, chegamos no pé do eito, mas barbaridade, né, tchê? Chove na campanha, relincha um cavalo no potreiro e a noite se veste de silêncio. É, minha gente, bueno, não é fácil a tal da chuvarada, né? Meu Deus do céu, mas no rádio tem gaita, tem viola e tem alma gaúcha. E o Alma Campeira aqui pela Rádio Nevasca. Estão ajeitando os perigos, aproximando o mate e assim nós vamos por diante, né, Jorge Ribeiro? Um abraço, Jorge Ribeiro. Buenas para diante, temos que curtir a moda. Alma Campeira chegando na boca do brete. Quem venha, os festejos, Farroupilha. Asa. É isso aí, claro, nós catau... Não, Jorgão, não. Cataúcho não tem, ô Jorgão. Ser gaúcho é amar o lugar onde vive e cultuar profundamente a tradição. Não importa se você mora em

0: Sorocaba, portanto, vários estilos aqui do sul do Brasil, né? Do sul do Brasil, assim, na região tropeira, tipo fazendas, por que nome de fazenda? Lá no Rio Grande é estância, é na região lá da fronteira, porque já pegou mais o estilo do gaúcho uruguaio, argentino, né? Então, fazendas é tradicional ali daquela região, né? Fazendas, estilo de chapéu das abinhas viradas para cima, tudo, tem muitas histórias relatadas, né? Ô, Jorgão, vou mandar para ti a marca do buchicho do Varto Moraes. Tá bueno? Na sequência, Ribeiro, rigores do tempo.
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0: paisagem, tempo e distância, eternos e permanentes, com mudanças aparentes na volta da circunstância, mas é a mesma substância, embora a rotação mude, é sempre a mesma virtude que os torna gêmeos.
1: Azar, Jaime Caetano Brown, né, tia? 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

0: Valeu, minha gente, o programa Alma Campeira chegou na reta final. Obrigado pela companhia, pela parceria de todos vocês. Benção a minha mãezinha do meu coração, benção a meu paizinho do meu coração. Te amo muito, minha mãe, te amo muito, meu pai. Um abraço, um queijo, a melancia de Lander Brinde. Eu fui!
1: 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As notícias do governo federal que movimentaram o país no dia de hoje. Olá, boa noite.
2: Boa noite para você que nos acompanha em todo o país.
1: Segunda-feira, 31 de agosto de 2026.
2: Vamos aos destaques do dia.
1: Salário mínimo de R$ 1.741 para 2027.
2: Crescimento acima da inflação.
1: É o que propõe o projeto de lei orçamentária que será encaminhado ao Congresso Nacional. Graziele Bezerra.
3: A proposta prevê um superávit de R$ 18.600 milhões.
2: Nova regra de comercialização de ingressos para eventos quer evitar compra massiva por meios automatizados.
1: E eventos com mais de 1.000 pessoas devem distribuir água gratuita ou oferecer bebedouros. Ana Gabriela Salles.
4: Eventos com mais de 1.000 pessoas em locais abertos ou fechados devem permitir a entrada de garrafas de água próprias dos participantes ou oferecer água de fácil acesso.
2: Política Nacional de Biometria para aeroportos, portos e hidrovias.
1: Medida padroniza procedimentos para aumentar segurança e agilizar embarques. Gabriela Noronha.
5: A proposta prevê a ampliação do fluxo digital de identificação de passageiros em aeroportos, portos, instalações portuárias e hidrovias.
1: E hoje, na apresentação da Voz do Brasil, Luciana Vasconcelos e Luciano Seixas.
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1: O governo federal apresentou hoje ao Congresso a proposta de orçamento para 2027.
2: A previsão para 2027 é de saldo positivo de mais de R$ 18 bilhões nas contas públicas.
1: A proposta também estima o salário mínimo em R$ 1.741 no ano que vem.
2: Quem acompanhou está ao vivo conosco é a repórter Graziele Bezerra. Olá, Graziele, boa noite.